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3: 21 horas e 7 minutos.
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0: O Classe A está de volta para você. A emoção aqui está sempre no ar. A boa música sempre toca o coração de quem ouve o Classe A. Os acordes que emocionam estão aqui no Classe A.
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0: Continue com a gente aqui no Classe A, onde a boa música não para. Uma seleção musical de muito bom gosto segue para você aqui no Classe A. Venha junto na sintonia, chegamos no intervalo, retornando em instantes para você.
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3: E 7 minutos, 21 horas.
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2: Prazer ter você aqui no Classe A. A nossa jornada musical segue única. Você está ouvindo o melhor da música no Classe A. E as canções que marcaram gerações não param aqui no Classe A. Continue comigo.
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0: Encerrando mais uma bela edição do Classe A de hoje. Foi um prazer imenso estar com você nesse programa incrível. As canções que nós ouvimos hoje com certeza mexeram com os nossos corações. Eu quero agradecer cada ouvidinho colado no rádio, curtindo comigo o nosso programa. Eu, Érica Monteiro, me despeço por hoje, já te aguardando para o próximo encontro. Um beijo para você e continue curtindo a melhor sintonia do rádio.
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2: 22:43.
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0: 3:17.
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2: 23:49.
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4: Meia-noite e 4 minutos.

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2: Oi, turma! Boa segunda-feira pra você. 13 de julho de 2026. A partir de agora tem Evandro Filho te fazendo companhia. O Conexão BR tá no ar com muita música, com histórias bacanas e com você aí do outro lado do radinho, hein? Pra começar, tem a Tim Balada.

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1: O som da sua segunda-feira, tá aí a Ludmilla com Dela Cruz e Gabi, brigas demais, briga não, fica bem onde você estiver. Sudamérica, Silva.

0: Steven, One of Your Girls, para fechar a primeira sequência de hoje, desta segunda-feira. Olha, boa semana para você, nesta semana que você possa colocar em prática todos os seus planos.
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3: Meia-noite e 22 minutos.
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0: De volta nesta semana super especial, segundona, gente, 13 de julho de 2026. Olha, para quem é apaixonado por Copa do Mundo, tá acompanhando aí o torneio que está sendo realizado na América do Norte. No próximo domingo aí teremos a grande final, hein? Quem será que vai ser campeão do mundo? Quem é a sua opinião, hein? Bom, vai mandando mensagens aqui nas redes sociais, comentando também sobre a Copa. Enquanto isso, ó, Panda com Guerra Diária.
5: 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Panda e Carijumar.
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0: Valeu, Goiânia!
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0: Brown para fechar a sequência super legal neste 13 de julho de 2026. 13 de julho, segundona, 13, segunda, sorte para você.
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3: Meia-noite, 38 minutos.
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0: Muito bem, amores do rádio, já estamos por aqui. Olha só, o José mandando mensagens dizendo aqui que a Copa do Mundo este ano foi legal porque teve mais jogos para ele acompanhar, hein? Valeu, José, um grande abraço para você. Ele que tá trabalhando aqui acompanhando o nosso Conexão BR. Dá-lhe música, dá-lhe Manu.

preferidas, o Gabriel, que tá ligado conosco, aquele som de tirar o chapéu, com Gustavo Lima, Proibido Terminar. E a gente segue com mais músicas, ó. Anitta, e a mania de você assim, ó.

0: Trainer to the Moon, pra fechar mais uma super sequência. Hoje é segunda-feira, pra você que tá chegando agora, fica à vontade. Você no trânsito da nossa cidade, das cidades vizinhas, muito obrigado pela companhia.
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3: Meia-noite.
4: E 51 minutos.
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0: Gente, já estamos de volta com o nosso Conexão BR, trazendo aquelas notícias que eu sei que você adora, hein? E olha só, na Polônia, milhares de abelhas se reuniram em uma praça e chamaram a atenção dos moradores. Especialistas foram acionados para transferir a colmeia em segurança, porque as abelhas dominaram a praça. Eu falei, dominaram, não faz dormir na praça, não, viu? Nayara Azevedo.

0: Hanson Beer, Make You Mine, fechando mais uma sequência. Este é o Conexão BR. Um grande abraço para todo mundo curtindo o nosso programa. Tá na zona rural aí? Boa segunda-feira de Lida Campeira.
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3: Uma hora e 8 minutos.
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0: Conexão BR na área com uma notícia que vem dos Estados Unidos. Um cachorro acabou acionando um veículo estacionado e o carro começou a andar lentamente sem motorista. Olha, ninguém se feriu, mas a cena que foi registrada por câmeras de segurança, ela viralizou nas redes sociais. Parecia até que o cachorrinho estava dirigindo o carro, hein? É, mas não pode cachorro dirigir carros, não é mesmo? Gustavo Mioto, Love Mais 18.
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De propósito, soltando a voz, mesmo se o mundo acabar, versão ao vivo aqui no Conexão BR. E agora tem a Ludmilla, essa lindona aqui, ó, Paraíso.

0: Meghan Trainor para fechar esta sequência, Just One Cry, música nova de Meghan Trainor aqui no nosso programa desta segundona.
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3: Uma hora e 25 minutos.
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0: Conexão BR de volta com uma notícia que vem da América do Sul, mais precisamente do Chile. Olha, um leão marinho visitou um banco. É, clientes aguardavam um atendimento quando um leão marinho apareceu na entrada da agência. O animal parecia perdido, mas ele foi devolvido ao habitat natural. Eu, hein? Música de Léo Balbinotti com Danilo e Davi. Tem um número chato que às vezes fica te ligando?

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1: Jag York com Vitor Clay, sol que faltava, iluminando aqui o seu rádio, trazendo aquele colorido, aquele charme, por falar em charme, tem Lineker.

0: Nelson com Emily Renting Dead and Feeds, fechando mais uma sequência da nossa programação especial para você, onde você estiver.
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3: 1:43.
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0: Conexão BR na área, parabéns pro Vitor, ficando mais velho hoje, aniversário do Hugo, hoje aniversário sabe de quem também? Da Carolina, oi Carol, beijão no seu coração, hein? João Bosco e Vinícius, esse som é lindão, bebida fluorescente.

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Fone colorido especial no seu rádio, com o pijama amarelo de Guilherme Santiago com Jorge Mateus. Agora a gente testa os graves, os médios e os agudos do seu rádio com Zélia Duncan.

0: O som da banda canadense The Weeknd, Harry Open Tomorrow, lindona essa daqui. Aliás, o Canadá é um dos países aí que estão sediando a Copa do Mundo 2026. No próximo domingo tem a grande final, hein?
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3: 2 horas.
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0: De volta com o Conexão BR, aquele programa que é churururu, bebê. Informação da Colômbia agora, hein? Um papagaio denunciou ladrões. É, policiais afirmaram que um papagaio repetia constantemente apelidos ligados a suspeitos de um crime. O caso virou motivo de brincadeiras e também curiosidade na região. Bora de música? Vamos nessa então, ó, com Gustavo Lima.
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0: que isso. Muito obrigado, compadre.
1: Quem gostou da gritão aí?
0: Participação.
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0: Aquele som internacional de Demi Lovato no Conexão BR. Curtimos ainda Turminha do Pagode, Dilcinho. É a energia número um, bem no meio do seu rádio.
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3: 2:15. 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
0: De volta, sempre agradecendo a audiência de todo mundo e agradecendo também aquela mensagem carinhosa que você envia para o nosso programa aqui pelas nossas redes sociais. Tem o Éder participando com a gente, a Vanessa, muito obrigado pelo carinho de todo dia de todo mundo. Agora tem Nilson Neto com a Ana Castela.
4: Nilson Neto e Ana Castela.
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Onde Bruno e Marrone, com Henrique e Diego, esqueci você, esqueci não, bebê, fica com a gente, aumenta o volume, tem MC Kevin, o Chris.

0: Jancock com Jack Harlow aqui no Conexão BR para fechar muito bem a segundona. Gente, muito obrigado pela companhia. Ó, que essa semana você possa realizar todos os seus sonhos. E até amanhã. Tchau, tchau.
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5: 2:33.
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0: horas e um minuto.
1: Já ouvi tantas histórias com sentimento profundo que cheguei à conclusão que o homem tem no cão o melhor amigo do mundo. Esta é mais uma delas. Foi há muitos anos atrás. Vem provar uma verdade, que um cão, pela lealdade, de tudo ele é capaz.

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4: 4 horas e 7 minutos.
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4: 5:03.
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6: Olá, meus amigos, tudo bem? Muito frio por aí? Nós vamos começando mais uma semana e mais um programa O Homem e a Terra, um serviço de comunicação do IDR Paraná, o Instituto de Desenvolvimento Rural do Paraná e a Par Emater. 10 minutos de informação para toda a família rural. Aqui na apresentação eu, Roberto Monteiro, e no apoio técnico, Oswaldo Hagemeyer.

Hoje é dia 13 de julho de 2026, uma segunda-feira de lua minguante. O meu almanaque está indicando que hoje é o dia do cantor e do engenheiro de saneamento. Ontem, dia 12, foi o dia do engenheiro florestal. Santos para as orações, Santo Henrique II, São Silas e Santo Esdra. E o município de Terra Boa está comemorando mais um aniversário hoje. Parabéns a todos os moradores de Terra Boa.

0: de acidentes com escorpiões vem aumentando bastante em todo o estado. E esse bicho é perigoso. A picada do escorpião pode matar. No ano passado, foram registradas 3 mortes no Paraná e quase 7 mil casos de picadas de escorpião. Então, o jeito é tomarmos alguns cuidados. Evite o acúmulo de lixo nos arredores da sua casa. Tampe ralos e caixas de gordura. Elimine baratas, porque elas são o alimento preferido dos escorpiões. E no caso de algum acidente, a vítima tem que ser levada imediatamente a um posto de saúde, onde deve ser informado o ocorrido. Se possível, capture o escorpião, coloque num vidro com tampa e leve junto. Os agroquímicos são muito usados nas propriedades rurais. Além do cuidado durante a sua aplicação, é preciso seguir algumas recomendações para lidar com as embalagens vazias desses produtos. Primeiro, é bom lembrar que esse material não deve ser reutilizado. Tem gente que usa os galões para armazenar gasolina ou mesmo para plantar flores. Não pode. Essas embalagens devem ser devolvidas em postos de coleta indicados pelos estabelecimentos onde os produtos foram comprados. E claro, elas têm que passar pela tríplice lavagem, quer dizer, as embalagens vazias devem ser enxaguadas 3 vezes. Primeiro, é preciso esvaziar totalmente a embalagem e encher com água limpa até 1/4 do seu volume. Tampar bem e agitar o recipiente em todos os sentidos durante uns 30 segundos para dissolver bem qualquer resíduo do produto. A água desse primeiro enxágue deve ser despejada dentro do tanque do equipamento de aplicação. O recipiente deve ficar sobre a abertura do tanque por aproximadamente 30 segundos para que todo o conteúdo escorra. Esse procedimento de enxágue deve ser repetido mais 2 vezes. E por fim, é preciso perfurar o fundo da embalagem 3 vezes para que ela não seja reutilizada. Até a devolução, as embalagens devem ser armazenadas em local seguro para que não contaminem o solo nem as pessoas. As agroindústrias têm garantido uma boa renda para muitas famílias rurais de todo o estado. Mas em Tomazina o negócio está ganhando outra cara. O município passou a contar com a primeira cooperativa de agroindústrias do Paraná, a Terras do Norte. E é sobre essa iniciativa que nós vamos conversar hoje com Alfredo Alemão, do IDR Paraná de Tomazina, que acompanha esse trabalho. Alemão, para começar, explica para a gente o que essa cooperativa tem de diferente.
1: Essa cooperativa se difere das outras porque, na verdade, é a primeira cooperativa de agroindústrias. Ou seja, são produtores rurais que são cooperados e cada um desses produtores tem a sua própria agroindústria. Então, não é a cooperativa que transforma os produtos dos produtores, os produtos primários que os produtores entregam. Você pensa em uma cooperativa agroindustrial, ela pega o leite do produtor, né, dos seus cooperados, os cooperados entregam para a cooperativa o leite. E a cooperativa faz a transformação desse leite em leite das crianças, em iogurte, leite embalado. Né? Então, a cooperativa que faz a industrialização. No nosso caso, não. Os cooperados, cada um dos cooperados tem a sua própria agroindústria. Então, a cooperativa, na verdade, ela vai fazer a comercialização dos produtos já transformados pelos produtores. Então, numa mesma cooperativa, nós vamos ter produtores de queijo, produtores de café torrado, produtores de banha, de polpa de fruta, de produtos minimamente processados, cada um com a sua característica, cada um com seu produto já regularizado, e a cooperativa faz a comercialização desses produtos.
0: E qual é a vantagem para os produtores desse tipo de organização?
1: A primeira grande vantagem é agregar pessoas, produtores, que têm os mesmos interesses. como o volume de cada uma dessas agroindústrias familiares é um volume pequeno, a partir do momento que você junta esses produtos, você pode fazer uma carteira de comercialização. Mas a grande vantagem inicial é que essa cooperativa já vai nascer, já nasce, né, com um ponto próprio de comercialização. Então, os cooperados se reuniram no sentido de ter um empório municipal deles. A cooperativa vai ter o empório próprio, o ponto de comercialização, e esse empório vai servir como um local onde os turistas que vêm ao município, os visitantes, a própria população, possa encontrar todos os produtos que são produzidos no município.
0: Pois é, estou sabendo que esse ponto de vendas foi instalado num prédio histórico, um antigo empório de 1930, que pertencia ao seu Humberto Miguel. E os turistas que visitarem Tomazina vão conhecer a história do município e poderão encontrar diversos produtos feitos no município num só local. Alemão, além de atender turistas e a população de Tomazina, quais são as perspectivas de conseguir novos mercados para os produtos com a cooperativa?
1: A cooperativa vai proporcionar uma abertura de frentes de comercialização. Primeiro, nos programas de aquisição do governo de alimentos pelo governo, né, PA, PNAE, a cooperativa vai poder estar presente nessas licitações, nessa questão da comercialização. Também temos a situação de que a criação do e-commerce através da cooperativa proporcionar que a população tenha acesso a uma carteira de produtos via internet, fazer essa intermediação, essa comercialização. E o próprio produtor, que na verdade hoje às vezes tem a dificuldade de entrar com o produto dele no mercado, porque muitos mercados não aceitam a comercialização via CADPRO ou CPF, como muitos deles fazem, né? Nós vamos poder, via cooperativa, emitir uma nota fiscal para esse ponto comercial, para esse mercado.
0: Tá certo, alemão. Vamos agradecendo a sua participação no programa. Olha, a abertura do empório da cooperativa deve acontecer até setembro. Vale lembrar que Tomazina tem hoje mais de 35 agroindústrias que já estão regularizadas ou em processo de regularização. E agora os produtores vão ganhar mais essa vitrine para expor o que produzem. Parabéns! Meus amigos, vamos terminando o nosso programa de hoje. Eu deixo um forte abraço a todos vocês e a promessa de que amanhã estaremos aqui novamente para mais 10 minutos de informação no seu programa O Homem e a Terra. Até lá, se Deus quiser. Tchau.
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4: 5 horas e 13 minutos.

meu irmão, minha irmã. Graça e paz para você e toda a sua família. O Evangelho hoje nos convida à radicalidade no seguimento de Jesus. Não é algo fácil seguir Jesus, mas sabemos que é possível. Segui-lo significa colocar Deus como prioridade absoluta, acima de tudo. Invoquemos a luz do Espírito Santo para que abra as nossas mentes e corações ao acolhimento da palavra do Senhor. Ó Espírito Santo, tu que habitas, tu que falas, rezas e ages em mim, abra-me à palavra, que a minha mente e o meu coração sejam o terreno bom onde a semente da palavra possa germinar, crescer e frutificar, para que a minha vida seja transformada. Amém. Hoje, 13 de julho, a liturgia nos oferece o Evangelho de Mateus, capítulo 10, versículos 34, capítulo 11, 1. Não penseis que vim trazer paz à terra. Não vim trazer paz, mas espada. De fato, vim desunir o homem de seu pai, a filha de sua mãe, a nora de sua sogra. E assim, os inimigos de uma pessoa serão os de sua própria família. Aquele que ama pai ou mãe mais que a mim, não é digno de mim. Aquele que ama filho ou filha mais que a mim, não é digno de mim. E quem não toma sua cruz e segue após mim, não é digno de mim. Aquele que encontra sua vida a perderá, e quem perde sua vida por causa de mim a encontrará. O texto de hoje contém muitos ditos e sentenças. Primeiro, Jesus estabelece o princípio da opção radical por ele. Jesus é sinal de contradição. Ele veio trazer espada, isto é, a opção por ele é também ruptura e separação, às vezes no seio da própria família. Isso é um sinal escatológico. A paz que Jesus traz é oposição à riqueza, ao prestígio e ao poder. Depois, ele nos apresenta o sentido da liberdade sintetizada na cruz. O sentido da vida de um discípulo está na capacidade de entregar a própria vida, sem comodidade ou segurança. Conservar é perder. Perder é encontrar. Quem se arrisca se encontra. Cristo é exigente, ele não admite jeitinho. Finalmente, Jesus reflete sobre a acolhida aos missionários. O apóstolo representa Jesus. É uma bênção receber o enviado do Senhor. Dos apóstolos, contudo, Jesus passa aos profetas, justos e pequeninos. Alarga o acolhimento aos missionários de todos os tempos. O discurso se conclui com mais missão: pregar e ensinar em toda parte. A missão dos doze não paralisa Jesus, pois a missão deles e nossa é participação na própria missão do Senhor.

se segue após mim não é digno de mim. O Senhor nos convida a sermos praticantes da palavra. Neste momento, vamos dispor o nosso coração para a vivência de Sua palavra.

Há uma expressão de Jesus no Evangelho de hoje que atrai sempre a nossa atenção e exige ser bem compreendida. Enquanto está a caminho de Jerusalém, onde o espera a morte de cruz, Cristo revela aos seus discípulos: "Não penseis que vim trazer paz à terra." Esta expressão de Cristo significa que a paz que ele veio trazer não é sinônimo de simples ausência de conflitos. Ao contrário, a paz de Jesus é fruto de uma luta constante contra o mal. O confronto que Jesus está decidido a enfrentar não é contra homens ou poderes humanos, mas contra o inimigo de Deus e do homem, Satanás. Quem quer resistir a este inimigo, permanecendo fiel a Deus e ao bem, deve necessariamente enfrentar incompreensões e, às vezes, verdadeiras perseguições. Por isso, quem se propõe seguir Jesus e comprometer-se sem hesitações pela verdade, deve saber que encontrará oposições e se tornará, infelizmente, sinal de divisão entre as pessoas, até no interior das suas próprias famílias. Hoje, peçamos ao Senhor para que tenhamos coragem na vivência e testemunho de nossa fé.

Deus nosso Pai, no encontro diário com a vossa palavra, encontramos luzes e inspiração para seguirmos na vivência de nossos compromissos cristãos. Sabemos que, às vezes, o medo e a incerteza tentam nos parar. Mas nós escolhemos confiar em vós, na vossa presença que caminha e está sempre conosco. Livrai-nos do desânimo e reaviva em nós o vosso espírito, para que tenhamos ânimo e firmeza para testemunharmos a nossa fé. Louvado seja o nome do Senhor, hoje e sempre. Amém. 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

0: Bom dia, compadre. Bom dia, comadre. É bom contar com a sua amizade.
1: Pouco importa.
0: Às 5:30. São 5:30. Você ligado aqui na nossa FM nesta manhã de segundona. Hoje é 13 de julho, ano 2026, né? Até às 7, o melhor da música pra você que se liga aqui na nossa FM.

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0: Olha, agora, gente, são 5:39, 5:39. Você ligado aqui na melhor. Programa Amanhecer 102 pela nossa FM.
1: Queria que apanhasse um dia que a Maria Corre do Saudade de Iguaçu. Queria que apanhasse em oração André, Rafael Cordeiro, Adilson Cordeiro e Adriano Paulo Cordeiro nessa oração. E toda a minha família, família verde. Tenha um bom dia.
0: Bom dia, Maria. Obrigado aí pela audiência, né? Pela preferência de sempre. Bom dia, Adilson. Tudo certo? Já estamos aqui distorcendo um chimarrão e ouvindo a nossa FM. Tem um ótimo dia, né? Paulo Saconda, Rio Bonito de Iguaçu, Lambari, né? Um abraço, Ayrton. Ayrton não, né? O Paulo Sacon, né? Um abraço, Paulo. O Paulo Sacon aí, Rio Bonito de Iguaçu, ligadinho, curtindo aqui a nossa FM. Alô, bom dia.
2: Bom dia, meu amigo. Deus, como é que tá? Beleza?
0: Bom, seus aí.
2: É, só jogador de baralho pra você rodar pra nós ali. Dentro com o teu programa ali e peço pra mandar uma oração pra nós aqui de Padre Divino. Valeu, vai, meu abraço. Bom dia.
0: Bom dia, seu Domingos aí. Obrigado pela audiência, né? Pela preferência. Alô, bom dia.
3: Bom dia, meu amigo. A música para nós é de São João, Sérgio Ferreira, também escutando o teu programa. Mando felicidade para minha esposa Indrubeiro e também para todos os ouvintes aí da nossa firma também. Pode ser uma música aí, João Paulo e Daniel. Muito obrigado aí e que Deus esteja abençoando a nossa semana aí. E não esquece de apoiar nossa família, que é Santo Padre Divino. Família Ferreira, Indrubeiro e Stenkeps. Que belezinha, tá na nossa, tá bom demais.
0: Tá na nossa, tá bom demais. Alô, bom dia.
4: Tudo por aí, meu pia.
0: Tudo certo,
4: Rogério? Vou mandar para nós é a música Sidney Lima, Calendário da Saudade. Ofereço aí para todos que estão na sintonia do programa, então é para você da rádio, meu pia. Dá um favor pra nós aí, Vini. Abençoar na segunda-feira a todos. Tá na nossa, tá bom demais.
0: Tá na nossa, tá bom demais, né?

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0: Olha a hora, gente, são 5 horas da manhã e 56 minutos, 5h56. Você ligado aqui na nossa FM, obrigado aí pela sua audiência, pela sua preferência, né? Aqui com a 102,9. Alô, bom dia.
1: Bom dia, Deus.
0: Bom dia, Lordô.
1: Aí, como é que tá o frio por aí, por esse dia, Deus?
0: Tamo aí da lida, né?
1: Tem jada por aí ou não?
0: Nada.
1: Viu? Me roda aí com Goiânia e Paranaense aí, o poder do Criador e oferecer aí pra turmada aí por São Luís aí que tá na escuta aí, o Nars com o Búzico, né, Linho? Segundo, né, Vi? Deus. Vamos pra peleia, piá. Chega de moleza.
0: Chega de moleza. É dia e semana de lida, né? Alô, bom dia.
2: Bom dia, Gilson. Aqui é a demanda.
0: Bom, Ademar.
2: Tipo que tonel de vida. Tinha vendido uma música do Porto Alegre. Sentado sobre o obrigado por ter vindo. Tá bom,
0: Ademar. Não deu pra escutar o nome da música. É o que você falou, o nome da música. Saiu um barulho junto aí, né? Repita pra nós, por gentileza, né? Pro Luiz Carlos Ferreira. João Paulo e Daniel, participação do Tião Carreiro, amargurado. 5:53, bom dia. Um abraço pra Thalita, pro Jean, Thalita Forlinho, Jean, que estão indo pro trabalho e com o radião ligado, curtindo aqui a nossa FM, né? Um abração pra vocês, obrigado pela audiência, pela preferência. 5:56, bom dia.

0: Na nossa FM, 6:05, 6:05.
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2: Olha a hora, gente, são 6:09, 6:09, previsão do tempo para hoje. Segundo o Climatempo, né? Uma segunda-feira de tempo ensolarado com nevoeiro ao amanhecer, noite de céu limpo. Mínima para hoje de 7 e a máxima não passa dos 14 graus. Não temos previsão de chuva para hoje. Umidade relativa do ar de 92%. 6:10.
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0: 6 horas e 10 minutos. Você ligado aqui curtindo a nossa FM, vamos pra participação dos nossos ouvintes. Um abraço aí pro Pedro Amaral, tá pedindo música no Sidney Lima, Pintadinha. E sempre ligadinho curtindo aqui a nossa FM. O Ademar tá pedindo a música do Porca Véia, Sentado Sobre um Arreio. E mais tá participando. O Leocir Ganso, Mala Amarela. Menina Aventureiro pra Noemi. Alô, bom dia.
1: Pedro aqui de Campo Mourão. Um abençoado semana a todos aí. Em especial aí a equipe da rádio e a todos os ouvintes. Roda aí pra gente. Crioulo Batista, ninguém vê os tombos que eu caio.
0: Um abraço. Obrigado pela audiência, né?

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1: 6h18 pro Haroldo, que tá ligadinho lá no São Luís, né? Curtindo aqui a nossa FM. Um abraço, Haroldo. Goiano e Paranaense.

0: 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Nosso programa Amanhecer 102, de segunda a sexta, né? Nós estamos aqui para fazer companhia para você. Vamos para um breve intervalinho, já já eu tô de volta.
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Olha, olha, gente, são 6:27 e 6:27. Já estou de volta. Vamos dando sequência aqui com o nosso programa, né? O Amanhecer 52. Lembrando para você participar, 98413-4946, né? 98413-4946.

Vamos trazer daqui a trilha da participação do ouvinte Mala Amarela e daí nós vamos pro nosso momento de oração. Daniel, participação do seu pai José Camilo. Um abraço pro Gustavo de Cesro, né? Tá ligadinho, curtindo aqui o Amanhecer 62 da nossa.

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1: 6:31. Padre Divino, seja bem-vindo nesta manhã de segunda-feira, início de semana. Rezando por todos os nossos ouvintes que nos acompanham nesta manhã de segunda-feira, que tenhamos uma semana repleta de muita paz, de muita saúde. Quero colocar aqui os pedidos de orações da família do seu Domingos Zair, Ferreira Ribeiro Stankiewicz, do Rosano, a família Ordina, também o seu Nércio Gonçalves, né? E toda a sua família, Lucinda Guimarães Machado, a família Guimarães Machado, né? Valdivino, famílias Bosch, Caçaniga e família Morando, famílias Gundorek e família Dornelles. A família o Írio e toda a sua família, a família Zampaoli, e nesse momento estão ligadinhos acompanhando aqui a nossa programação. Também quero colocar aqui a família do seu Valdocir Zurra, dona Vilma e toda a família. E por todos que nesse momento estão ligadinhos acompanhando aqui o nosso programa. Seja bem-vindo, Padre Divino, bom dia.
2: Bom dia a todos os irmãos e irmãs que começam conosco, não só esse novo dia, mas essa nova semana. Agradecemos a Deus o repouso da noite, colocamos nas mãos do Senhor também tudo aquilo que formos realizar no dia de hoje, que nenhum mal nos aconteça, que tenhamos as graças e bênçãos do Senhor. Evangelho de Mateus, capítulo 10 ainda, mas hoje a conclusão, o versículo 34 até o capítulo 11, o primeiro versículo. Disse Jesus aos seus discípulos: não pensem que vim trazer paz à terra. Não vim trazer paz, mas espada. De fato, vim pôr o homem contra seu pai, a filha contra sua mãe, a nora contra sua sogra. E os inimigos de uma pessoa serão seus próprios familiares. Quem ama o pai ou a mãe mais do que a mim não é digno de mim. E quem ama o filho ou a filha mais do que a mim não é digno de mim. Quem não toma a própria cruz e não me segue não é digno de mim. Quem se apega à própria vida vai perdê-la, mas quem perde a própria vida por mim vai encontrá-la. Quem acolhe vocês está acolhendo a mim, e quem me acolhe está acolhendo aquele que me enviou. Quem acolhe um profeta por ser profeta receberá a recompensa de profeta. Quem acolhe um justo por ser justo receberá a recompensa de justo. E quem der, ainda que seja um copo de água fresca, um desses pequeninos por serem discípulos, eu garanto a vocês, não perderá a sua recompensa. Quando Jesus terminou de dar instruções a seus 12 discípulos, partiu daí para ensinar e pregar nas cidades deles. Nem todos aceitam as exigências do reino de justiça e paz que Jesus veio estabelecer nesse mundo. Os que defendem uma sociedade assentada sobre o poder, sobre a riqueza e sobre uma vida egoísta, dificilmente vão acolher o Messias com sua mensagem de amor filial a Deus e de comunhão fraterna. A uma sociedade injusta e opressora, Jesus contrapõe os valores da paz. Não que Jesus declare guerra abertamente, é sua mensagem que provoca a hostilidade dos que a rejeitam. E estes é que empunham a espada, a divisão. Vem à nossa mente então as palavras do velho Simeão, quando da apresentação de Jesus no templo: eis que este menino será causa de queda e reerguimento de muitos em Israel. O próprio Jesus mostra que é de outra natureza a paz que ele nos dá. A paz que lhes dou não é como o mundo a dá. Peçamos essa paz do Senhor e as graças e bênçãos hoje para nós e para a água. Em nome do Pai, do Filho e do Espírito Santo. Amém.
1: Amém, amém, Padre Divino, obrigado pelo nosso momento de oração nesta manhã de segunda-feira, iniciando aí mais uma semana, né? Padre Divino que retorna amanhã aqui na nossa programação. 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
1: Após o nosso momento de oração, música com Rick Renner, na edificação da Margarida Ferreira. Minha Luz, 6:36. Bom dia.

0: Olha, agora a gente faltando 20 minutinhos para as 7 horas da manhã, 20 para as 7. 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

0: Olha, agora gente, são 6:46, 6:46. Você ligadinho aqui na nossa FM. Obrigado aí pela sua audiência, pela sua preferência, né? A participação aqui dos nossos ouvintes. Alô, bom dia.
1: Bom dia, Dilson.
0: Bom dia.
1: Você acha o André Andrade, a Sambambaia aí, oferecer pra esse povo, teus ouvintes aí, que é muito sintonizado na FM. E diz outro tomar um chimarrãozinho e até que chega os horários pra gente ir pro pega.
0: Verdade.
1: Eu tô em Freitas aqui de Pato Branco, oferecer pra família Freitas lá em Bom Sucesso, Chupinzinho. E todos os ouvintes que estão ligados, tá na nossa, tá bom demais, Deus.
0: Tá na nossa, tá bom demais, né? Samambaia.

0: Hora certa pra você, 10 minutinhos faltando para as 7 horas da manhã, 10 para as 7, festa do colono e motorista, na comunidade do Bugre Alto, dia 25 de julho. 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

Ah, mas top nada, né? Top é a tarde, era as 13. Das 13 às 15, né? Nosso programa Amanhecer 102, aqui pela nossa FM. Que tenhamos uma excelente semana, repleto de muita paz e de muita saúde, viu, gente? Obrigado a cada um de vocês que participaram aqui do nosso programa. Eu volto logo mais às 13, aqui na nossa FM. Mike Lian, a última de hoje. Oh.

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5: Olá, bom dia. Agora são 7:01 pelo horário de Brasília, 7:01. Está começando aqui pela nossa FM o Revista 102. A partir de agora, a gente traz para você as notícias, as informações, os fatos que foram destaque nas regiões Sudoeste e Centro-Sul do Paraná durante este final de semana e também as informações destaque do estado e do país. Hoje é segunda-feira, dia 13 de julho de 2026. 194 dias já se passaram deste ano. O período é de lua minguante. Hoje é o dia do rock, dia do cantor, dia do 13º salário, dia do atleta master, dia do engenheiro sanitarista, dia da música e da viola caipira, dia também do cantor e compositor sertanejo, aniversário olímpico de Pequim. Hoje também tem início. É comemorado, né, o início da primeira Copa do Mundo no Uruguai em 1930 e é dia hoje do agente de escola e vigilância penitenciária. A Igreja Católica celebra hoje o dia de Nossa Senhora Rosa Mística, padroeira dos sofredores, dos doentes e das vocações religiosas. Também hoje é dia de Santa Teresa de Jesus dos Andes, padroeira dos jovens da América Latina, dia de Santo Eugênio de Cartago, padroeiro protetor contra as heresias e divisões na igreja. E também comemora-se hoje dia de São Silas, São Joel, São Eugênio e São Henrique II. A produção e apresentação do Revista 102 é de Evandro Artuzzi, com assessoria técnica de João Pedro.
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5: Vamos aos principais destaques desta edição. Open de Jiu-Jitsu movimentou o Candói no cenário esportivo durante o fim de semana. Câmara Federal aprova fim da cobrança por consumo mínimo de água e esgoto. Projeto Sonhos em Ação realiza 5º encontro regional e reúne cerca de 500 mulheres em Pato Branco. Colisão frontal deixa 2 mortos da PR-158 em Laranjeiras do Sul. Atendimento de violência doméstica termina com a apreensão de drogas em São João. Motorista fica gravemente ferido após sair da pista com carro em Candói. Temporal provoca danos em residências no município de Reserva do Iguaçu. Essas e outras informações você acompanha agora.
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0: meu caro, minha cara ouvinte, estamos juntos mais uma vez. É o momento Despertai para o Amor. Eu sou o Padre Ezequiel e desejo a você muita paz e muita luz. Nós estamos falando de alguns temas relativamente difíceis. A pergunta de hoje é muito interessante e a humanidade inteira se faz. Deus poderia ter criado um mundo sem o mal? Aqui não se trata de perguntar por que Deus criou o mundo com o mal, mas se trata de perguntar o seguinte: sabendo Deus que o mundo, por ser finito, implicaria necessariamente o mal, o criou apesar de tudo, por quê? Ou seja, Deus sabia que o mundo comportaria o mal, mesmo assim decide criá-lo. Provavelmente porque Deus compreende que o mundo vale a pena apesar do mal. Mas como entender isso? Nós percebemos que o mundo traz muitas contrariedades. Nós temos violências, nós temos catástrofes naturais, nós temos guerras, nós temos doenças que dizem: bom, o mundo tem o mal presente. Mesmo vendo isso, nós perguntamos: o mundo tem sentido, sim ou não? Nós nos inclinamos a pensar que no mundo, embora exista o mal, brilha mais forte a luz. Embora exista o não sentido, existe a possibilidade do sentido. Embora tenha pessoas angustiadas, que vivem mal e que vivem sem sentido, nós podemos dizer assim: tem muitas pessoas que vivem bem e têm sentido para suas vidas, encontram um sentido. Embora a gente perceba que há o mal e a sua presença tem força, existe uma presença mais abrangente, mais poderosa, mais forte no mundo, que sustenta o mundo. Por isso, nós poderíamos dizer assim: se Deus cria, ele não poderia criar a si mesmo. Isso é filosofia. Se Deus cria algo, ele não pode criar a si mesmo. Ele tem de criar um mundo finito. Mas se o mundo é finito, ele sempre comporta o mal, porque tudo aquilo que é finito sofre o mal. Nesse sentido, nós percebemos que Deus cria um mundo finito e sabe que ali vai existir a presença do mal. Deus, mesmo assim, decide criar. Ele, de certa forma, entre aspas, não pode evitar a presença do mal, porque se o mundo é finito, existe o mal. Pois bem, se ele se decide, só pode fazê-lo por amor à criatura. E só o bem pode querer para ela. Se ele decide criar, é porque nos ama, nos amou. Um pai e uma mãe que decidem ter um filho sabem que o filho não vai estar num paraíso. Vai estar num mundo complicado e com problemas, mas mesmo assim decidem criar. Deus decidiu criar porque nos ama, porque tem amor à criatura. Isso significa que vale a pena viver. O mundo vale a pena apesar do mal. Embora o mal tenha força no mundo, mas ele não tem a palavra definitiva, porque Deus é a força mais abrangente que envolve tudo. Pensemos nisso. Você pode acessar o nosso site padrezequiel.com.br e encontrar ali mais mensagens, reflexões, vídeos. Um forte abraço para você. Deus te abençoe. Em nome do Pai, do Filho e do Espírito Santo. Amém.
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2: Agora 7:09, horário de Brasília, 7:09. Vamos à previsão para esta segunda-feira, dia 13 de julho de 2026, aqui no estado do Paraná. Semana, ao que tudo indica, será uma semana de tempo estável, descartada, pelo menos por enquanto, né? A previsão de chuva aqui para nossa região e para o estado. Vamos à previsão com o meteorologista do CIMEPAR, o Samuel Brau, que traz os detalhes a respeito da previsão para esta segunda-feira.
3: Nessa segunda-feira, o destaque fica novamente por conta do frio observado no estado, em virtude da presença de uma massa de ar polar. Amanhece com temperaturas abaixo dos 10 graus em praticamente todos os setores. Exceção para a região litorânea, onde a presença de nuvens inibe o resfriamento mais expressivo. inclusive a possibilidade de garoa por alguns momentos entre a Serra do Mar e as praias. O frio é mais intenso no Centro-Sul, Campos Gerais e na região metropolitana de Curitiba, com valores abaixo dos 5 graus em muitas cidades. Entre Guarapuava, Palmas e General Carneiro, faz ainda mais frio, com temperaturas beirando os 2 graus. Não se descarta ocorrência de geadas. Alguns nevoeiros devem se formar também no Sudoeste e Sul, situação que impede a ocorrência de geadas mais amplas. À tarde, o sol predomina em praticamente todo o Paraná. Apenas na faixa leste, a nebulosidade fica um pouco mais variável. Mesmo com sol, as temperaturas da tarde não se elevam muito, com registros máximos perto dos 22 graus no extremo norte paranaense. Com a chegada da noite, volta a esfriar bastante. Em parte dos Campos Gerais, região de Curitiba e litoral, nuvens baixas e nevoeiros atuam, com possibilidade de restrição de visibilidade, principalmente nos trechos de serra. No site cimepar.br você encontra a previsão do tempo detalhada para cada município e região para os próximos dias.
2: Agora são 7:11, 7:11. Obrigado, Samuel Brau, pelas informações, trazendo destaques do tempo, a previsão atualizada para você nesta segunda-feira, dia 13 de julho de 2026. Em Chopinzinho, temperatura na casa dos 5 graus. A máxima prevista para hoje é de 16. Tempo bom, dia ensolarado. Candói está com temperatura de 6 graus. Neste momento, a temperatura máxima prevista para hoje é de 16 também. Tempo bom em Saudade do Iguaçu, Sulina, Rio Bonito do Iguaçu e Porto Barreiro. 5 graus a temperatura, com sensação térmica de 4. A máxima hoje não deve superar os 15 graus, de acordo com o Cimepar. Foz do Jordão em Reserva do Iguaçu, registrando temperatura de 4 graus. Palmas, aqui no sudoeste do Paraná, uma das cidades mais frias do ano, registra temperatura de 2,3 graus. A sensação térmica é de 0 grau em Palmas. A máxima hoje não deve superar os 14 graus, de acordo com as informações do Cimepar, o Sistema de Meteorologia do Estado do Paraná.
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2: Agora são 7:12, horário de Brasília, 7:13 agora, atualizando você, 7:13, Martins Máquinas e Implementos Agrícolas atende o produtor rural de Candói e de toda a região. 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Trazendo aqui a cotação atualizada para esta segunda-feira, dados do DERAL, Departamento de Economia Rural da Secretaria de Agricultura do Estado do Paraná. Feijão carioca, saca, com cotação entre 260 e 300 reais. Feijão preto varia de 180 a 200 reais. Milho oscilando de 56 a 57. Soja entre 119 e 120 reais. O trigo pH 71 varia de. Ou melhor, o trigo pH 78 variando de 71 a 72 reais. Erva mate em folha, arroba, 20 reais. A arroba do boi de 335 a 350, arroba da vaca entre 300 e 310 reais. Quilo do suíno, tipo carne, 4,65, tipo misto, 3,95 e o tipo banha, R$3,26. Informações do DERAL Paraná.
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2: 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Informações do trânsito aqui no sudoeste do Paraná. A princípio, nenhuma situação grave foi registrada, né, durante este final de semana, apesar da intensa movimentação nas nossas rodovias. Né, não tivemos aí nenhuma situação crítica e grave no trânsito regional. Na rodovia BR-158, lá em Pato Branco, na sexta-feira, 7:55 da manhã, teve uma colisão envolvendo uma motocicleta, uma Chinerai e uma caminhonete Montana. Neste acidente, o condutor da moto, um rapaz de 26 anos, teve ferimentos médios, foi encaminhado ao pronto atendimento de Pato Branco. Em Palmas, na PR-280, sexta-feira, 1:45 da tarde, saída de pista, envolveu um caminhão Mercedes-Benz, uma carreta, um motorista de 49 anos, saiu ileso da ocorrência. Ainda na região de Pato Branco, às 2 horas da tarde da sexta-feira, na BR-158, em Pato Branco, uma colisão entre uma caminhonete, né, Kia e um Renault Sandero deixou pelo menos 2 pessoas com ferimentos. Uma delas, um homem de 49 anos, teve lesões leves, foi encaminhado ao pronto atendimento de Pato Branco. Capotamento registrado na BR-158, próximo ao trevo de acesso à Sulina, no sábado, às 8:15 da manhã. O acidente envolveu um Corsa Wind com placas de Pitanga. Acabou aí o motorista perdendo o controle da direção, vindo a capotar em decorrência deste acidente. Pelas informações recebidas aí via SIAT, 3 pessoas ficaram feridas nesta ocorrência. As causas do acidente não foram informadas. Também, neste final de semana, teve registro de acidente ainda na PR-562, em Coronel Vivida. No início da madrugada desta segunda-feira, um capotamento envolveu um Renault Sandero. Uma pessoa teve ferimentos e foi encaminhada ao pronto atendimento da cidade de Coronel Vivida. Também na região sudoeste do Paraná, ao longo deste fim de semana, outros acidentes foram registrados nas rodovias aí mais relacionadas à região de Francisco Beltrão. Também teve alguns acidentes, mas nenhum deles com gravidade. Na PR-281, lá em Capanema, no domingo ontem, às 6:30 da tarde, uma colisão entre um Sandero e uma motocicleta deixou pelo menos 2 pessoas feridas. Uma delas, um rapaz de 18 anos que estava na moto, teve ferimentos médios, foi encaminhado ao pronto atendimento da cidade de Capanema, segundo as informações prestadas pela Polícia Rodoviária Estadual. Na região centro-sul paranaense, neste final de semana, teve aí registro de acidentes nas rodovias também que cortam a região PR-158, em BR-158, lá em Laranjeiras do Sul, trecho entre Laranjeiras do Sul e o Marquinho. Teve um acidente na sexta-feira por volta da 1:30 da tarde, uma colisão entre um Corsa e um Toyota Corolla, acabaram aí colidindo neste acidente, uma vítima fatal. Teve uma criança com ferimentos, né? Uma criança de 4 anos teve ferimentos, estava no veículo Corsa, onde infelizmente a condutora do veículo, de 32 anos de idade, lamentavelmente veio a óbito. Ela não resistiu aos ferimentos, infelizmente veio a óbito. A condutora do veículo ficou presa entre as ferragens, né? O corpo de bombeiros teve aí muito trabalho para liberar a vítima, que estava presa nas ferragens deste carro. e a criança que a acompanhava teve lesões graves. A vítima fatal, Jaline Camila Lima, de 32 anos de idade, moradora no município de Pinhão, foi a vítima fatal deste acidente na BR-158 lá em Laranjeiras do Sul. Também uma mulher de 33 anos de idade que estava no Corolla teve ferimentos considerados graves, foi encaminhada para o atendimento médico. Na PR-158, em Rio Bonito do Iguaçu, entre Rio Bonito do Iguaçu e Laranjeiras do Sul, na noite da última sexta-feira, por volta das 8h15, teve uma colisão frontal envolvendo uma caminhonete Ford Ranger e um Corcel 2. Este acidente deixou 4 pessoas feridas e, infelizmente, duas vítimas fatais, né? Duas pessoas que estavam no Corcel acabaram aí, infelizmente, vindo a óbito por conta deste acidente. Não resistiram aos ferimentos os ocupantes do veículo Corcel com placa de Caxias do Sul, né? O motorista de 36 anos e o passageiro de 51 anos de idade, ambos vieram a óbito no local do acidente devido à violência do impacto, que praticamente quase que partiu o carro ao meio. A caminhonete Ford Ranger, emplacada em Itaipulândia, era dirigida por um rapaz de 18 anos, tendo como passageiros um homem de 53 anos de idade, uma jovem de 19 e uma senhora de 49 anos. Os 4 tiveram ferimentos e foram encaminhados ao pronto atendimento da cidade de Laranjeiras do Sul, né? O acidente que ocorreu aí na sexta-feira à noite, infelizmente, essas duas vítimas fatais nesta ocorrência deste acidente, desta colisão. As causas, né, do acidente não foram reveladas, não foram informadas aí pela Polícia Rodoviária Estadual, né, que segundo analisado aí pela perícia, uma tentativa de ultrapassagem, o veículo, né, o Corcel acabou aí colidindo contra a caminhonete Ford Ranger, que seguia pela mesma rodovia em sentido contrário, e em seguida foi jogado contra a lateral, né, do caminhão. São alguns detalhes aí deste acidente que aconteceu na noite da última sexta-feira. Em Candói, na BR-373, uma saída de pista foi registrada no sábado, 7h40 da noite, ali na região do Distrito da Paz, na BR-373, envolvendo uma caminhonete Fiat Estrada, né? O motorista perdeu o controle da direção do veículo, que acabou saindo da pista e caiu num barranco, né, na marginal da rodovia. Segundo as informações, o motorista Reginaldo Ramos, de 56 anos de idade, teve ferimentos graves com suspeita de traumatismo, né? Ele foi socorrido aí pelas equipes da Brigada Comunitária e do SAMU, sendo encaminhado ao hospital na cidade de Candói para avaliação inicial. Posteriormente, segundo as informações, encaminhado a Guarapuava. São as notícias, as informações do trânsito em toda a nossa região. Relata os destaques do final de semana. Agora, 7h23.
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2: Agora são 7:25, 7:25, trazendo as notícias, as informações da nossa região, do Sudoeste e do Centro-Sul Paranaense neste fim de semana. Aqui no município de Chopinzinho teve ocorrência registrada aí pela Polícia Militar, né? Durante o final de semana, né, nós tivemos aí movimentação da Polícia Militar também em outros municípios aqui da região, mas aqui em Chopinzinho, no sábado, teve uma detenção por descumprimento de medida judicial, né? A Polícia Militar foi acionada para o atendimento de uma ocorrência de descumprimento de medida protetiva e no endereço, os policiais, após a informação, localizaram um homem de 40 anos que estava na parte externa. Após abordagem e identificação, foi constatado que ele permanecia no local em desacordo com determinação judicial, ou seja, estava aí com medida protetiva em seu desfavor. Em contato com a vítima, uma jovem de 23 anos, esta disse que possuía medida protetiva em razão de episódios anteriores de violência doméstica. Segundo o relato, o ex-convivente chegou na residência tentando manter contato, porém teve a aproximação recusada. Na sequência, ele passou a agir de forma agressiva, arremessando objetos em direção à vítima e proferindo ofensas, intimidando tanto ela quanto a sua filhinha de apenas 3 anos de idade. A vítima, né, esta jovem de 23 anos, informou ainda que ao tentar acionar a polícia, teve o aparelho celular tomado pelo ex-marido, conseguindo realizar a ligação somente após a recuperação do telefone. Antes da chegada da polícia, o homem ainda fez ameaças a ela, permanecendo no imóvel até a intervenção policial. Por conta aí do flagrante de descumprimento de medida protetiva, ele recebeu voz de prisão e foi encaminhado à central de flagrantes da Polícia Civil, né? O homem com 40 anos detido aqui em Chopinzinho por descumprimento da medida protetiva, não cumpriu aí a ordem judicial, acabou se dando mal, né? Foi parar na cadeia, situação registrada em Chopinzinho na noite do último sábado. Lá em Pato Branco também teve uma detenção por descumprimento de medida protetiva. Já em Coronel Vivida, um homem bêbado acabou aí sendo preso pela Polícia Militar no sábado por dirigir aí embriagado. A polícia acabou recebendo a informação de um acidente que teria ocorrido entre 2 carros em via pública. Ao chegar no local, um homem relatou que ouviu um forte impacto e, ao verificar o ocorrido, constatou que seus 2 veículos, um Gol e um Classic, ambos estacionados em frente à residência, haviam sido atingidos. Durante o atendimento, os policiais identificaram o condutor de um Del Rey, um homem de 46 anos que apresentava visíveis sinais de embriaguez. Também foi constatado que ele estava com a carteira de habilitação cassada. O motorista foi encaminhado à sede da Polícia Militar, onde foi oferecido a ele a oportunidade de fazer o teste do bafômetro. Ele recusou. Por conta disso, os policiais preencheram aí o termo de constatação da embriaguez, deram voz de prisão e fizeram o encaminhamento dele até a 12ª Central de Flagrantes da Polícia Civil, né? Estava completamente bêbado, bateu aí contra carros estacionados na área urbana de Coronel Vivida. Agora são 7:28.
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2: Atualizando a hora para você, 7:29. O Revista 102 volta já, depois do intervalo, com mais notícia, com mais informação, trazendo para você os fatos, acontecimentos da nossa região. Fique ligado, eu volto em 3 minutos.
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9: Agora são 7:33, 7:33 pelo horário de Brasília. E avança na Câmara dos Deputados um projeto sobre a Política Nacional de Enfrentamento ao Capacitismo. Está sendo debatido aí na Câmara dos Deputados. Um outro projeto que está sendo debatido é em relação ao IPVA, né? A comissão da Câmara dos Deputados aprovou uma proposta que muda o cálculo do IPVA para considerar o peso do veículo, né? A Comissão de Constituição e Justiça aprovou uma proposta que altera a base de cálculo do imposto sobre a propriedade de veículos automotores, o IPVA, para considerar apenas o peso do veículo e não mais o valor de mercado. O texto também estabelece um teto para a cobrança do imposto. O valor total não poderá exceder 1% do valor de venda do automóvel. Além disso, a proposta autoriza os estados a criarem descontos para veículos menos poluentes. Atualmente, o IPVA é cobrado pelos estados com base no valor de mercado do veículo, calculado pela tabela FIPE, com alíquotas que variam entre 1% e 4%. O relator da Comissão de Constituição e Justiça, o deputado Rodrigo Castro, do União Brasil de Minas Gerais apresentou parecer favorável à proposta, mas com uma mudança que retirou do texto item que estabelecia um limite na despesa total anual do Congresso Nacional, das Assembleias Legislativas e das Câmaras Legislativas do Distrito Federal, assim como dos Tribunais de Contas da União. Segundo Castro, esse item estabelecia parâmetros financeiros incompatíveis com a manutenção da autonomia administrativa e financeira dos entes federados. Mas o texto também mantém um limite para gastos com a propaganda institucional de todos os poderes e do Ministério Público de 0,1% da receita corrente líquida. Com relação à mudança na arrecadação dos entes a partir das novas regras do IPVA, o relator disse que a comissão, que ainda vai analisar a proposta, deverá se debruçar sobre o tema para avaliar os efeitos fiscais, federativos e orçamentários, inclusive quanto à eventual redução de receitas, a repercussão sobre a autonomia financeira dos estados e a necessidade de regras de transição capazes de preservar a continuidade dos serviços públicos. Foi o que disse o relator desta proposta, que tem aí por objetivo cobrar o IPVA dos veículos pelo peso e não mais pelo valor de venda do carro. Agora, 7:36.
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9: Faltando 24 minutos para as 8 horas da manhã, 24 para as 8, cerca de 500 mulheres estiveram reunidas neste final de semana no distrito do São Roque do Chopim, em Pato Branco, onde aconteceu mais um encontro do projeto Sonhos em Ação. Eu estive por lá e os detalhes, as informações, você acompanha agora na reportagem.
10: De 500 mulheres participaram neste sábado, dia 11 de julho, no Centro de Idosos do Distrito de São Roque do Chopim, do 5º Encontro Sonhos em Ação, promovido pela Acessuar e demais entidades da agricultura familiar da região sudoeste do Paraná. Os encontros tiveram início na área de fronteira, em Planalto, depois reuniram mulheres da região de Francisco Beltrão, em Marmeleiro, seguiram com encontros em dois vizinhos, Quedas do Iguaçu, e agora sendo finalizados no distrito de São Roque do Chopim. Sônia Schilkman, coordenadora do projeto, dá detalhes sobre os encontros e a mobilização das mulheres do Sudoeste.
11: O nosso projeto é um projeto encantador, né? Porque ele fala de tem duas palavras que são muito significantes para as mulheres, que é o sonho, né? E depois a ação. Nós, as mulheres, a gente sempre tem isso muito presente, né? Da luta, da organização social, do movimento de mulheres, onde a gente sonha as políticas públicas para melhorar a nossa vida e a vida das outras mulheres. Então, agora nós estamos na parte da ação. Esse é o nosso 5º encontro, o último encontro dessa rodada, como você falou. A gente vai atingir aproximadamente 2.000 mulheres, né? Em torno de 45, 46 municípios. Então, eu avalio que é um sucesso e uma alegria a gente poder estar executando esse projeto aqui na região, na micro de Pinhais.
10: Quantos municípios envolvidos nessa região?
11: Nessa região são 15 municípios, né? Começa lá em Palmas, então é uma região bem, bem extensa, né? Por isso nós temos duas coordenadoras micro-regionais aqui da região. São daqui, conhecem os municípios, conhecem as lideranças femininas e vão estar desenvolvendo o trabalho aqui, né? Que é um projeto da Acessuar, financiado pela Itaipu, mas que aproveita, né, toda a organização social que a gente já tem na região.
10: A assessora executiva da Acessuar, Ângela Oliboni, também destaca o avanço das lutas das mulheres e a grande participação nos encontros regionais.
12: A gente mobiliza as mulheres para estar sempre na luta, né? Que a Acessuar, ela é uma entidade de resistência, de luta, então a gente está sempre junto com as demais organizações fazendo esse trabalho de luta e conquista de direitos.
10: A mobilização das mulheres da região Micro Pinhais ficou por conta das monitoras Josenilda da Cruz Ferreira e Gisele Bernardi. Ambas comentaram sobre todo o trabalho de mobilização e o sucesso do evento. Como é que foi trabalhar, organizar e trazer as mulheres até o encontro, Gisele?
13: Foi um pouco difícil, Evandro, a mobilização, né? Porque a gente sozinha, a gente não consegue mobilizar muitas pessoas. mas a gente quer agradecer as pessoas que estavam envolvidas junto com nós, principalmente entidades, né, parcerias que a gente tem,

0: do Paraná.
1: A Sônia nos falava dos projetos dos encontros municipais. Agora já se começa também a pensar isso nesses municípios que você citou?
0: Isso, Evandro. A partir de agora, então, a gente vai começar a fazer os encontros municipais, né? Então, esses municípios que eu citei, a gente vai estar fazendo os encontros com as mulheres no município.
1: Josenilda, quais municípios você ficou incumbida de organizar, de mobilizar as mulheres?
2: Os municípios que eu fiquei para atuação com esse projeto, ele começa em Itapejara, Bom Sucesso, aqui Pato Branco, Mariópolis, Crevelândia, Palmas e Coronel Domingos Soares.
1: Foi satisfatório poder trabalhar e trazer as mulheres para cá?
2: Foi muito satisfatório. Uma diversidade enorme de mulheres estarem participando de várias etnias, né? Então, a gente tem grupos de mulheres aqui, quilombolas, indígenas, né? De várias etnias, as indígenas, né? Uma micro que nos surpreendeu bastante com essa diversidade das mulheres.
1: Como é que vai ser o trabalho agora para preparar os encontros municipais?
2: Então, Evandro, a gente tem agora como objetivo de estar reunindo nos seus municípios, né? Estar reunindo acima de 10 mulheres, para que essas mulheres também possam ir organizando nos seus locais outras mulheres para poder estar participando e se organizando e a gente poder estar construindo esse sonho juntos.
1: Durante o encontro, as mulheres participaram de diversas atividades e também puderam acompanhar uma palestra com a vereadora e advogada de Francisco Beltrão, Mara Fornazari, que trouxe informações importantes sobre o dia a dia da mulher e os 40 anos de luta e mobilização.
3: Criamos um modelo que a gente acredita que seja bom, e eu falo sobre trabalho doméstico, sobre o relacionamento das mulheres, o quanto a violência começa numa situação corriqueira, digamos assim, dificilmente ela vai ser aquela situação grave, como estão nossas adolescentes também, porque se a gente se pensa no movimento de 40 anos, a gente também está preocupada como serão os próximos anos. Então é bastante legal, porque aproveitar esse momento para conversar com mulheres de espaços tão diferentes, porque nesses ambientes são mulheres que muitas vezes a gente não consegue conversar no nosso dia a dia. Quando eu faço a questão do trabalho doméstico, por exemplo, todas elas têm a dimensão da diferença que é dentro da sua casa e o quanto culturalmente isso se impõe sobre a mulher. Mas aí me parece que é a próxima pergunta que eu faço. O que a gente faz se é essa realidade posta e culturalmente construída? Eu, como mulher, como que eu posso organizar minha vida para que a minha vida realmente floresça, faça sentido para mim, mas sabendo que as condições são essas?
1: A partir dos encontros micro-regionais, se começa agora um trabalho para realizar encontros municipais de mulheres e, no fim do ano, um grande encontro reunindo as mais de 2.000 mulheres envolvidas no projeto.
4: Em cada município, a gente vai ter 4 encontros ao longo de 8 meses, mas no final do ano nós vamos ter um grande encontro onde pensamos em reunir de 2.500 a 3.000 mulheres para celebrar, para comemorar os 40 anos da Organização das Mulheres da Região Sudoeste.

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1: Agora são 7:44, 7:44, Revista 102, atualizando, trazendo as informações, os fatos da nossa região. Para você que nos acompanha, um bom dia, uma boa segunda-feira. Aqui em Chopinzinho teve um acidente ali na região do São Luís, na rodovia municipal Lagos do Iguaçu. Um acidente que ocorreu aí provavelmente entre a noite do sábado e a madrugada de ontem, envolvendo uma caminhonete Fiat Toro. Acabou tombando, né, numa curva ali próximo ao acesso à comunidade de Linha Gressana, nesse trecho que liga Chopinzinho ao distrito de São Luís, né? O veículo foi encontrado lá ontem por usuários, né, da rodovia municipal Lagos do Iguaçu. Passaram pelo local, verificaram esse veículo tombado, capotado, mas não havia nenhuma pessoa no local, né? Não há informação aí de possíveis

0: vítimas deste acidente, acidente que envolveu essa caminhonete Fiat Toro, né? Que foi envolvida, acabou aí tombando, capotando ali próximo ao acesso à comunidade de Linha Gressana, no trecho aqui de Chopinzinho, a comunidade de São Luís. Em Candói, ontem pela manhã, o SAMU foi acionado para atender um homem ali na região do Despraiado, né? Segundo informações recebidas, ele teria se perdido de seus colegas numa suposta trilha, porém ao chegar no local para prestar o atendimento à vítima, o SAMU recebeu a informação que ele teria participado de uma balada ali naquela região no sábado à noite e acabou aí saindo sem destino. Aí ontem pela manhã procurou ajuda, pediu ajuda numa residência, estava bastante debilitado, os moradores acionaram o SAMU, que fez o atendimento e a condução deste homem até casa hospitalar no município de Candói para avaliação médica, né? Informação que também chega em relação a este fato. Bom dia para pessoal aí que nos acompanha na região, em Saudade do Iguaçu, no Laticínio Santiago. Bom dia para Vilma e pro Valdocir Zurra, toda a equipe por lá nos acompanhando nesta manhã. Bom dia para Rose Silva, tá no São Roque, Foz do Jordão, tomando seu chimarrão, iniciando mais uma semana também na audiência aqui da nossa FM. Você de todas as regiões aí que nos acompanha, um bom dia. Quero mandar um abraço pro pessoal lá no sítio Cachoeirinha, lá em Clevelândia, né? Adriane, o Adrielson, toda a família. Encontrei aí as mulheres no evento do São Roque do Chopin no sábado, né? Nossos ouvintes lá de Clevelândia, né? Muito obrigado pela audiência, pela companhia aí de todos os dias. Não só aqui no Revista, mas nos demais horários aqui da nossa FM também. Pessoal por lá acompanha atentos à nossa programação. 7:47.
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0: Agora faltando 11 minutos para as 8 horas da manhã, 11 para as 8. Na área aí de Guarapuava, 16º Batalhão de Polícia Militar teve mandados de prisão que foram cumpridos pela Polícia Militar no município do Pinhão neste final de semana, né? E também violência doméstica registrados aí no município de Pinhão, segundo as informações da Polícia Militar. No dia 11, no sábado, 8 horas da noite, lá no bairro Azaleia, um rapaz de 19 anos foi detido. Ele teria agredido a sua companheira de 20 anos de idade. A mulher está gestante, foi encaminhada para atendimento médico, já o suspeito detido e conduzido até a delegacia da Polícia Civil lá do Pinhão para os procedimentos legais e cabíveis. Também no Pinhão, ontem, 6h20 da tarde, no bairro Caldas, a Polícia Militar localizou lá um rapaz de 23 anos de idade que estava com mandado de prisão em aberto. Ele foi detido e encaminhado à cadeia pública local, onde permanece à disposição da justiça. Bairro São Cristóvão, Pinhão, ontem, 7h50 da noite, a equipe da Rotanda, a Polícia Militar, localizou um homem de 46 anos, também com mandado de prisão em aberto. Este foi detido e conduzido até a cadeia pública do município, onde permanece recolhido à disposição da justiça. Informações aí da região de Guarapuava relacionadas à Polícia Militar neste final de semana. Agora, faltando 9 minutos para as 8 da manhã, 9 para as 8, depois do intervalo eu trago aqui mais informação, mais notícia para você que está ligado na nossa FM.
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4: Estamos de volta, 7:54, 7:54. Ontem aconteceu ali no ginásio de esportes Nossa Senhora da Paz, no Distrito da Paz, em Cantuói, o Dia da Alegria, né? Voluntários se reuniram, se organizaram para realizar aí um dia de brincadeiras, um dia com lanches, né? Um dia de comemoração aí envolvendo as crianças que moram ali na região do Distrito da Paz e que foram afetadas junto com suas famílias com o granizo registrado aí há cerca de 20 dias. Granizo que trouxe problemas, prejuízos aí para a comunidade da Paz, arredores aí, o Despraiado, Alto Cachoeira, Barra Mansa, Fartura, né? Tiveram grandes problemas, grandes danos por conta do granizo e para tirar um pouquinho dessa imagem ruim da cabecinha das crianças, né? Várias entidades aí, pessoas da sociedade civil se organizaram e ontem realizaram o Dia da Alegria, disponibilizando aí brinquedos infláveis, brincadeiras, lanches, enfim, né? Foi uma tarde de muita diversão no Distrito da Paz, ali no ginásio de esportes Nossa Senhora da Paz. Parabéns aos organizadores desse ato, desse evento aí que levou um pouquinho de alegria, um pouquinho de acalento aí para as crianças e para as famílias, né, que passaram por essa situação triste desse granizo, vendaval que acabou deixando muitos prejuízos a moradores ali daquela região. Agora são 7:56, 7:56. Comissão de Constituição e Justiça da Câmara Federal aprova redução da jornada de trabalho de pais de pessoas com deficiência. Vamos aos detalhes, às informações na reportagem.
5: A Comissão de Constituição e Justiça da Câmara aprovou uma proposta que prevê a redução da jornada de trabalho sem prejuízo salarial para pais de pessoas com deficiência. De acordo com o texto aprovado, a necessidade e o percentual da redução da jornada serão definidos por avaliação biopsicossocial, realizada pelo menos a cada 2 anos. Conforme o resultado, o benefício poderá ser ampliado, mantido, reduzido ou suspenso. Durante a discussão da proposta, a deputada Soraya Santos, do PL do Rio de Janeiro, defendeu critérios para a concessão do benefício como forma de evitar fraudes.
6: Esse projeto é um projeto importantíssimo para as mães atípicas que precisam ter mais tempo dentro de casa e é lógico que o meu voto será e do partido na orientação de aprovar, mas me cabe aqui fazer um alerta. Esse tipo de benefício deveria sempre estar vindo com um critério de avaliação.
5: O projeto que prevê a redução da jornada de trabalho sem prejuízo salarial para pais de pessoas com deficiência já pode seguir diretamente para análise do Senado, a menos que haja recurso para votação antes pelo plenário da Câmara. Da Rádio Câmara, de Brasília, Paula Bittar.
4: Obrigado, Paula, pelas informações. Agora 7:58.
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4: Revista 102, atualizando você com as notícias da nossa região. Em Reserva do Iguaçu, infelizmente, teve danos causados pelo vento, pela chuva acompanhada aí de fortes ventos no início da madrugada do sábado, né? Algumas residências danificadas, um barracão de um pesqueiro também foi danificado, enfim, né? Muitos danos, muitos problemas aí ocasionados para moradores de Reserva do Iguaçu. Estou em contato agora com o Caio Zubreski, que é o coordenador municipal de defesa civil e que acompanhou lá a situação, deu assistência aí junto com a sua equipe às famílias do município, né? Qual a real situação, quais problemas foram ocasionados por conta desse vendaval, Caio? Bom dia.
7: Bom dia, Evandro. Bom dia a todos os ouvintes. Então, como todos já sabemos, dia 11 aí houve uma forte chuva por volta da meia-noite aqui em Reserva do Iguaçu. Tivemos danos em algumas residências no interior, Vila Copel, Quilombola, comunidade São Sebastião, algumas casas destelhadas. Chegou aí um total de 4 casas, não foi muito, graças a Deus. Tivemos também no Pesqueiro Lanzini um vento. Pegou um vento lá e acabou arrancando toda a estrutura do pesqueiro, lá da família Lanzini. Também tivemos na estrada de acesso que vai para São Sebastião, Santa Luzia, próximo ao Rio da Moça, quedas de poste devido ao forte vento que pegou aquela região. Em algumas regiões tivemos também bastante queda de granizo. Muito granizo, que chegou a permanecer até sábado. Sábado, no final da tarde, tinha granizo ainda empoçado na beira da estrada. No demais, foi isso. Então, teve essas casas telhadas aí que a gente fez o primeiro atendimento às famílias aí, dando um suporte para eles. E no decorrer da semana aí, a gente vai estar monitorando aí o interior do município, ver se aconteceu mais algum estrago ou não. No demais, seria isso. Evandro, um forte abraço.
4: Aí, né? Obrigado, Caio Zubrensky, que é o coordenador municipal de defesa civil em Reserva do Iguaçu, trazendo pra gente as informações. Chuva, vento forte e granizo, gerando alguns problemas aí para a comunidade reservense, né? Para os moradores aí de Reserva do Iguaçu, regiões da Vila Copel, Santa Luzia, e acredito que o dano maior tenha sido no pesqueiro Lanzini. Você que está no Facebook nos acompanhando, pode observar aí imagens lá do pesqueiro Lanzini. Teve a estrutura, né, da cobertura aí totalmente danificada, foi arrancada, né, a cobertura lá da estrutura do pesqueiro Lanzini. Infelizmente, situação registrada em Reserva do Iguaçu no início da madrugada do sábado. Agora 8:01 pelo horário de Brasília.
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4: Agora 8:02, 8:02 em São João, aqui na região sudoeste do Paraná, uma ocorrência de violência doméstica resultou na apreensão de droga neste final de semana, né? Uma grande quantidade de drogas foi apreendida na tarde deste domingo. A apreensão aconteceu no bairro Sol Nascente, em São João. A ocorrência teve início durante o atendimento de um caso de violência doméstica, quando uma mulher informou os policiais que havia entorpecentes escondidos em um cômodo da residência, o qual apenas era acessado pelo seu companheiro. Segundo o relato, o local era utilizado para armazenar drogas a pedidos de terceiros. A mulher ainda afirmou que pessoas envolvidas com o tráfico já haviam feito ameaças com armas de fogo lá na residência. Com a autorização dela, os policiais realizaram buscas no cômodo indicado e localizaram uma grande quantidade de entorpecentes, além de materiais utilizados para o preparo e a comercialização de drogas. Ao todo, foram apreendidos 25 tabletes de maconha, que pesaram 15,70 kg, 5 tabletes de cocaína, pesando 1,193 kg, 7 porções fracionadas de cocaína, 2 balanças de precisão e 215 pinos plásticos utilizados para o acondicionamento de cocaína. Todo o material foi apreendido e encaminhado à Delegacia da Polícia Civil, onde serão adotadas as medidas legais e cabíveis. A ação resultou na desarticulação de um importante ponto de armazenamento de drogas no município de São João, de acordo com as informações da Polícia Militar. 8:04 agora, depois do intervalo, as últimas informações desta manhã.
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4: Agora 8:08, pelo horário de Brasília, 8:08, bom dia, obrigado pela sua audiência aqui no Revista 102. Bom dia pro Luciano, né? O Luciano encaminhou aqui, uma foto, tá preparando seu café da manhã, né, Luciano? Né, tomar café para começar essa ótima semana com sol. Pois é, a previsão indica uma semana com sol, mas Por enquanto, temos céu parcialmente nublado aqui em Chopinzinho, né? O sol aqui em Chopinzinho ainda não deu as caras nesta manhã de segunda-feira. O Nene Pedroso está nos acompanhando aí, né? Obrigado pela audiência. O seu Nércio Gonçalves também nos acompanha, está aí no Alto Cachoeira, nos dando a satisfação da audiência também. Obrigado. E você da região toda, né, que está nos acompanhando, que nos acompanha todas as manhãs aqui no Revista 102, nosso agradecimento. Além dos fatos que eu já mencionei, tivemos aí outras situações na região. A Polícia Militar na sexta-feira recuperou um veículo lá em Itapejara do Oeste, né? Uma motocicleta, uma Honda Bis, que havia sido furtada, foi localizada, foi recuperada pela Polícia Militar, sendo removida até a Polícia Civil para posterior devolução ao proprietário, né? Tinham furtado essa moto, felizmente ela foi localizada, foi recuperada aí pela Polícia Militar na cidade de Itapejara do Oeste. Também teve casos aí de violência doméstica, vários deles registrados na região. Em Pato Branco, apreensão de droga na região do Parque do Som foi no sábado, 12:45. Um homem foi flagrado lá dirigindo em situação irregular, né? O veículo estava com licenciamento vencido, ele não possuía carteira de habilitação e ainda estava portando uma pequena quantidade de droga. Foi encaminhado lá para a sede do batalhão para os procedimentos legais e cabíveis em relação a este fato. Em São João, além do tráfico de drogas, ontem foi registrado também caso de lesão corporal no âmbito da violência doméstica e familiar. Foi lá no bairro Som Nascente, às 9 horas da manhã. A Polícia Militar esteve neste endereço, onde averigou aí nesta situação. Uma mulher, segundo a denúncia, estava chamando por socorro. Foi flagrado o autor da agressão no interior da residência, mesmo acabou sendo detido e conduzido à central de flagrantes da Polícia Civil para providências legais e cabíveis. Lá em Pato Branco, ontem à tarde, às 3 horas, foi cumprido um mandado de prisão lá no bairro Fraron. A polícia localizou um homem procurado pela justiça e com mandado em aberto pelo estado do Mato Grosso do Sul por roubo, né? Foi conduzido até a cadeia pública local. E além dessas, muitas outras informações, notícias relacionadas à segurança pública regional que você vai acompanhar logo mais a partir do 12:40 dentro do Rotativa 102. 8:11 agora, eu agradeço a você pela audiência nesta segunda-feira, volto amanhã às 7 com Revista, logo mais ao 12:00 no Rotativa 102 e à noite às 7 horas no Companhia de Amigos. Grande abraço, boa segunda-feira, uma ótima semana. Fique agora com Pamela Fernanda e o Bom Dia, Gente. Tchau, tchau.
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1: Bom dia, bom dia, bom dia. Alô, meu povo maravilhoso. Bom dia, minha gente linda. Você que sintoniza aqui na nossa programação, nosso Bom Dia, Gente, chegando para te fazer companhia até as 10 horas da manhã. Muito prazer, eu sou a Pamela Fernanda. Iniciamos mais uma semana do mês de julho. Hoje, dia 13 de julho de 2026. Temperatura nesse momento é de 6 graus. É claro que eu desejo para você uma linda e abençoada semana. Que você receba só notícias boas. Que você prospere muito essa semana. Que você dê mais um passo rumo aos seus sonhos. A realização do que você tanto almeja. Do que você tanto trabalha para conquistar. Bora lá, meu povo. 8h16 para nossa mensagem de hoje. Você foi sonhado por Deus. Os teus olhos viram o meu embrião. Todos os dias determinados para mim foram escritos no teu livro, antes de qualquer um deles existir. Salmo 139, versículo 16. Você sabia que Deus traçou um plano para a sua vida antes mesmo de você nascer? Sim, antes de você tomar forma, Deus já tinha visualizado sua existência e registrado todos os seus dias. Pessoalmente, compreender que Deus me viu antes do meu nascimento e já escreveu minha história é libertador. Pois isso me assegura de que, mesmo em meio aos desafios, problemas e lutas da vida, não estou sozinho ou lançado à própria sorte. Encarar essa verdade nos permite viver nossos dias com o coração repleto de paz. Entretanto, muitas pessoas não sabem disso. Quando compreendemos nossas origens e percebemos que Deus está no controle, tudo se torna mais leve. Não sei quais dificuldades você tem enfrentado, mas saiba que você é parte dos planos de Deus. Ele conhece você antes mesmo do seu nascimento, e todos os seus dias foram determinados por Ele. Não permita que distrações ou mentiras roubem de você essa verdade. Por muito tempo, me questionei também sobre isso. Após ter tido um encontro com Deus Pai e haver descoberto que fui criado com um propósito único, tudo mudou. Independentemente do que você enfrenta em sua vida, nunca se esqueça da sua verdadeira identidade. Você não nasceu por acaso, mas tem um Deus que o ama profundamente e estabeleceu todos os seus dias para serem vividos repletos de amor, alegria, paz e abundância. Rejeite agora as mentiras a seu respeito. Não permita que elas façam parte da sua vida. Você nasceu para ser imagem e semelhança de Jesus. Sempre que elas tentarem atormentar seus pensamentos, lembre-se de que você tem um Pai presente que nunca o abandonou e jamais o abandonará. As mentiras que tentaram aprisionar a sua mente já foram desfeitas pela morte de Jesus na cruz. Você não é pecador, você é filho amado de Deus Pai. Senhor, eu entrego esse dia nas Tuas mãos. Vai à minha frente abrindo os caminhos que eu ainda não consigo ver. Guarda os meus passos, protege a minha casa, a minha família. Acalma o meu coração para que eu não carregue pesos que não são meus. Que as palavras que eu disser levem paz. Que as decisões que eu tomar sejam guiadas pela Tua sabedoria. Afasta de mim todo mal, toda inveja e toda confusão. Coloca a luz no meu caminho, força no meu corpo e fé dentro do meu peito. Que tudo aquilo que Deus reservou para mim chegue na minha vida no tempo certo, do jeito certo e pelas mãos certas. Eu recebo esse dia com gratidão e com fé, com a certeza de que Deus já está cuidando de tudo. E eu sei que coisas extraordinárias irão acontecer na minha vida. Eu creio. Amém, amém, amém e amém. Uma linda e abençoada semana para você, para toda a sua família. Bom dia!
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0: Bom dia, 8 horas e 27 minutos. Você está curtindo o nosso Bom Dia, gente. 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
1: Hoje vamos falar sobre um tema muito importante, o amor próprio. Muitas pessoas acreditam que amor próprio é se colocar acima dos outros, mas, na verdade, é aprender a se tratar com o mesmo carinho e compreensão que oferecemos a quem amamos. Quantas vezes você já se criticou por um erro? Quantas vezes você cobrou de si uma perfeição que nunca exigiria de um amigo? O amor próprio começa quando entendemos que errar faz parte da nossa vida e que nosso valor não depende apenas dos resultados que alcançamos. Cuidar de si também é descansar quando o corpo pede, dizer não quando algo faz mal, respeitar seus limites e reconhecer as suas qualidades. Isso não é egoísmo, é saúde emocional. Uma boa prática para hoje é simples. Pare por um minuto e pense em três qualidades que você possui. Apenas três, eu sei que você tem muitas, apenas você às vezes não observa isso. Depois agradeça por elas. Pode parecer um exercício pequeno, mas ele ajuda a mudar o foco daquilo que falta para aquilo que você já tem, para aquilo que já existe de bom em você. Lembre-se, você merece o mesmo respeito, a mesma paciência e o mesmo cuidado que oferece para as pessoas. E hoje você escolhe olhar para si com mais gentileza. Afinal, quando aprendemos a cuidar do nosso coração, também nos tornamos mais preparados para cuidar de quem está ao nosso redor. Tenha um excelente dia e cuide bem de você.
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1: 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Segundona, dia 13 de julho de 2026. 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Quem já está aqui no WhatsApp mandando aquele alô, bom dia pro Sidney Ribeiro, um alô pro Arseni Pedro Basso lá de Santa Inês participando e concorrendo. Dona Lúcia da Barra do Bugrinho, bom dia Dona Lúcia. Um alô especial pra Cleusa de Oliveira, mandando um recadinho agora aqui na programação. Vitor Daniel também concorrendo, Dona Rose, a filha Andressa dos Santos, pessoal da linha Santa Maria, Ana Gonçalves também um beijão pra você, Ironi Mazuco, grande abraço povo aí de Saudade do Iguaçu, amanheceu gelado lá por Saudade, Ironi tá comunicando aqui pra gente, tá friozinho, né? Mas acredito que hoje vai ter um dia ensolarado aqui em Chopinzinho, toda a região, Deus que ajude, né? Até vou ver a previsão do tempo, ver se vai chover hoje, não vai chover, acho que não vai ter, não teremos chuva hoje, graças a Deus, né gente? Não teremos chuva nessa segundona e nem amanhã não tem previsão de chuva também aqui pra Chopinzinho. Bora lá de sucesso, Zezé de Camargo e Luciano em nossa programação Flores em Vida. Bom dia, bom dia, bom dia.

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O nosso bom dia, gente, fazendo companhia com muita música boa. Bora lá curtir Antônio e Gabriel aqui em nossa programação.

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1: Nossa, FM, 8 horas e 45 minutos. 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
8: Dólar comercial opera em queda R$5,10, euro 5,83, dólar turismo 5,31, libra 6,87, o peso argentino 0,004.
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Tá na nossa, tá bom demais. 8 minutos faltando para as 9 horas da manhã. Bom dia, bom dia, bom dia. Alô, segunda-feira, povo animado para essa semana? Eu espero que sim, né? Tem que ter animação para viver, meu povo querido. Hoje tem um varal para dona de casa. Varal de chão da marca Mora. É um presentaço da Super Loja Móveis pra você. Então cola aqui na 102,9. Vem participar, vem mandar o seu alô também aqui em nossa programação. Fazer homenagem pro aniversariante do dia aqui no nosso WhatsApp. Bom dia pra Creitelli Antunes da Silva. Concorrendo sim, falou que precisa desse varal. Clarice Blanc também, um beijo pra você. Tá pedindo o Rick Renner pra curtir aqui na 102. Seguir em frente, um beijo pra você, viu, Clarice? Obrigada por sempre participar. Sempre escolher música boa aqui em nossa programação. Noeli Moraes, a Cecília do Novo Horizonte. Bom dia pra Maria Nadir, querida, também participando e concorrendo. Janete Aparecida da Rocha, pessoal do bairro Frei Vito. Cleusa Dalmazo Vanim, Bruna Vanim, Nelcinda lá de São Roque. Um beijo pra todos aí de São Roque, Nelcinda, a família toda concorrendo. Ivete Scopel do Cione, da linha Gressana. Um bom dia pra Daniel Siqueira, do Rio Bonito do Iguaçu. Tá pedindo música também, tá de aniversário. Parabéns, viu, Daniel? Muita saúde, muito amor e muita paz. Que Deus abençoe, ilumine, guie os seus passos, que dê mais um ano cheio de bênçãos, realizações pra você. Ele tá pedindo pra curtir Chico Rei Paraná, Um Degrau na Escada. Vou rodar assim pra você também, tá bom? Quem ainda não participou, vem pra cá, vem pro 469-8413-4946. Salva o nosso contatinho, repito, pra você não esquecer. Bora lá, meu povo, então, indicação do ouvinte aniversariante do dia é uma ordem. Chico Rei Paraná, Um Degrau na Escada, 6 para as 9. Bom dia, bom dia, bom dia!

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1: 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Bom dia, vem pra cá, povo querido. 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

0: Com certeza, se tá na nossa, tá bom demais. 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Mais uma edição que será um sucesso. 9:10, lembrando hoje, segundona, tem um presente da Super Loja Móveis. É um varal de chão. Então vem pra cá, vem participar no 46984134946. Enquanto você tá mandando aí sua mensagem, eu vou trazer as promoções das farmácias Brava. 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
0: 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Vem curtir comigo, Guilherme Santiago. Esse clássico sertanejo azul.

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0: Tá na nossa, tá bom demais. 9h26, bom dia, gente. Hoje tem um presente da Super Loja Móveis pra você, então vem pra cá, é um varão de chão, um varal. Alguns falam varão, né? Pendura lá no varão, a roupa. É um varal, varão do fogão, né? Aí sim, é um varal de chão da marca Mor. 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Então vem pra cá, vem pro 469-8413-4946 concorrer a esse presentaço da Super Loja Móveis. Bom dia pra Terezinha Kovaleski, alô dona Marlene concorrendo lá do Frei Vito. Bom dia pra Marilene Bros. Lorenza Macedo também concorrendo. Lô, Janice Costa, José Ivaldo Curpel, Zeni Trentin concorrendo também, Zeni. Bom dia pra Valcirene Marquezine, família Tona, Dona Laci, também obrigada pela sua audiência. Nilve Blanc Fetter, pessoal de Nova Conquista, bom dia especial pra Neide Fornari, família também. Tereza Dalmuti, Dona Tereza, um beijo pra senhora, uma excelente abençoada semana. Nani também concorrendo lá de São Luís, Gêmeo Neymar, Vilmar Sangalete, um grande abraço pro Pedro Rissardi, Raila Fontana, Matheus Acorce, Rômulo, Célia, toda a família participando e concorrendo aqui o nosso presente. Falou, vamos pôr as roupas pra secar porque precisa, né? Genuíno Presoto, Bernadette também, um abração pra vocês. Claresdina Caverzan, bom dia pessoal lá de Coronel Vivida, bom dia pra Silvana, eu sou aqui da 102, Dona Glaci Cuns concorrendo lá da linha Areião Sulina, Lourdes Aparecida da linha Gressana, Dírcio Jair Almeida, Noemi do Bugre também concorrendo, Edson Carlos Moreira, bom dia pra Luciane Pereira, Luciane da Silva, beijão pra você, Lu, Carlos Fabiano Fazolo, Sil Orça, um alô pra Vanessa, Vanessa Rosa também concorrendo, Fátima Basso lá de Santa Inês, Maria Clara também de Santa Inês, Andriele Trentin, Gilberto, família toda, bom dia pra Dona Idalina Zucconelli, Ezequiel Gabriele, José Zucconelli também, sempre ao som aqui da 102. Obrigada pelo carinho. Josi, querida aí do Cristo Rei. Bom dia pra Maristela Bueno da Barra Grande. Genissa Letzultier Sareta do Rio Bonito do Iguaçu. Alô, Rio Bonito. Bom dia pra Doralina também, bom dia.
1: Aqui é a Doralina de Fátima Siqueira, do bairro Nossa Senhora Aparecida. Eu gostaria de participar do varal aí da Super Loja Móveis. Tá na nossa, tá bom demais.
0: Tá concorrendo, minha querida. Um beijo pra você. Você que ainda não participou também, pode vir pra cá. Vem pro 469-8413-4946. Seguimos com sucesso pra você. Deles, César Menotti Fabiano e ainda tem Xande Avião.

0: está dormindo, né?
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2: Bom dia, 9h36. Eu volto já, não sai daí.
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4: 9h43, hoje é a nossa Receita da Ouvinte, uma receita saudável, enviada pela Jussara Aimone. Ô Jussara, beijo para você, minha querida. Atenção, anota aí, é um bolo de aveia e banana. Ingredientes, 250 gramas de aveia fina, 1 colher de fermento, 4 ovos, 1/2 xícara de óleo, 4 bananas maduras, 1 xícara e meia de açúcar. Pode ser o mascavo também. Opcional, 1 colher de canela, 1/2 colher de castanha de caju ou castanha do Pará picada, 1/2 xícara de uva passa, que fica uma delícia, mas isso é opcional. Modo de preparo, bata no liquidificador os 4 ovos, 1/2 xícara de óleo e 4 bananas e ainda 1 xícara e meia de açúcar. Despeje essa mistura na aveia fina com o fermento e você coloca os opcionais se você quiser também. Vai misturando levemente. Leve para assar em uma forma untada em forno médio, pré-aquecido por cerca de 40 minutos ou até dourar. Está pronto esse bolo delicioso de aveia que vai trazer muitos benefícios. Aveia e banana traz saciedade e é rico em fibras para você. Ótima receita para essa segundona, não é mesmo? Final de semana a gente costuma exagerar um pouquinho, então uma receita saudável caiu muito bem para essa segunda. A Jussara já está concorrendo também aos nossos presentes no final do mês. Não conseguiu anotar? Não tem problema, pode me chamar que eu envio a receita para você. Pode entrar lá no nosso Instagram, no Instagram do Super Mercosul, e você vai conferir a receita completinha. 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
5: Bom dia!
0: Bom dia, gente!
4: Bom dia, minha gente! 9h46. Quero mandar um grande abraço para todos que estão aqui em nossa programação participando. Bom dia para Isabelle Beatriz, que ontem completou 3 aninhos. Parabéns, Isabelle! Muita saúde, muito amor e muita paz. Conheci ela pequenininha, veio aqui na rádio, tirou fotos aqui com a gente na mesa do estúdio. Beijo para você, Isa. Que Deus abençoe e ilumine sua vida. Desejos de toda a família, especialmente da mãe Cris Alves, do papai Val. Pediram a música Minha Filha, né? Vou mandar assim pra vocês, uma música linda aqui de aniversário, tá bom, meu povo querido? Obrigada, ela gosta muito de um louvor também, né? Um novo dia virá, que adora esse louvor. Um beijo, minha querida. Obrigada pela participação também. Bom dia pra Elisa lá de Pato Branco, Gelson Kowaleski, pessoal de Santa Inês, bom dia pra Maria Escopel de Saudade do Iguaçu. Alô, Miguel Gonçalves, obrigada, seu Miguel, aí pela sua participação. Juliano do Rio Bonito do Iguaçu, Dona Salete também participando, pessoal da Copa 9, bom dia. Joana Santina, bom dia, Dona Joana.
6: Oi, vamos lá, aqui é a Joana Santini, gostaria de participar do sorteio do varal. Amo muito o teu programa, ofereço a música para todos os amigos de Santa Cruz, amigos e amigas. Tudo de

0: bom para você. Obrigado se for atendido.
1: Mando sim. Beijo, minha querida. Quero mandar um abraço especial pro Beto do Bugre Alto, tá aqui gravando entrevista, né? O Beto. Grande abraço pro Beto, então, tá ouvindo aqui a programação também, gravando uma entrevista, trazendo todos os detalhes dessa festa que será incrível na comunidade do Bugre Alto, dia 25 de julho. Bora lá, meu povo querido. Agora tem Lucas e Luan pra aniversariante do dia, Isabelle, pra você que é filha. Escuta essa música com muito amor.

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102,9 a nossa FM, 3 minutos, faltando para as 10 horas da manhã, hora do nosso sorteio. Sorteio de um varal da marca Mor, presente da Super Loja Móveis. Já temos aqui a sortuda de hoje. Quem faturou esse presente foi a dona Alzirina Casagrande. Alzirina Casagrande pode ir direto lá na Superloja retirar o seu presente, tá bom, dona Alzirina? Alzirina Casagrande, a Carmen já anotou lá que ela sempre tá ouvindo aqui a nossa programação. Povo querido, eu tô indo nessa. Desejo uma semana linda, abençoada pra você e pra toda a sua família. Eu volto às 3 horas com o nosso clube. Grande beijo, fiquem com Deus. Fui.

0: Hã? Acabou? Ah! Acabou! Mas amanhã tem mais! Uhul! Bom dia, gente! Pra começar! Muito bem o seu dia.
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0: dia, Everaldo Cândido.
1: Bom dia, meu amigo. Bom dia, minha amiga. Bom dia, povo. Estamos chegando. Estamos começando aqui na nossa FM Manhã 102. Mais um programa líder em audiência. Da minha, da sua, da... Estamos chegando no pé do eito para fazer direito sempre, sempre feliz e contente. Com Deus na frente, sempre e sem medo de nada. Ah, e oscilando entre o ótimo e o maravilhoso. Manhã ensolarada, manhã bonita de segunda-feira, hoje dia 13 de julho, 9 graus de temperatura. E aí, como foi seu final de semana? Tudo certo? Tudo tranquilo? Maravilha, né? Maravilha. Uma semana abençoada para você, uma segunda-feira sensacional para você que está aí curtindo a nossa FM, curtindo a nossa programação e fazendo da nossa a mais ouvida, a mais comentada, graças, claro, à sua audiência, né? Que maravilha, é muito bom ter você junto com a gente, né? Todos os dias, 24 horas no ar. O nosso WhatsApp tá liberado, viu, turma? 46984134946. Fala comigo, trio Parada Dura e Alemão do Forró. Se você ama, perdoa.

0: Aí o Fred e Fabrício na programação Manhã 102. Te amar é meu talento.
1: Te amar é meu talento.
0: Tá na nossa, tá no Manhã 102, tá com Everaldo Cândido.
2: Tá bom demais.
0: Bom dia, bom dia, bom dia. Vamos que vamos. 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
0: 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Olha, quero mandar um abraço aqui pro pessoal de Coronel Vivida, né? Os amigos sempre ligados, sempre curtindo a nossa programação. Alô, Artênio, obrigado pela sintonia aí, meu amigo. Tá sempre sintonizado na programação, né? Tem participação chegando no áudio zap.
4: Bom dia, Everaldo.
0: Bom dia.
4: Deus abençoe você, teu programa.
0: Amém.
4: Sou teu fã.
0: Obrigado, amigo.
4: Tô passando Pato Branco aqui, te dando uma carona. A música que eu ia te pedir, você já tocou, muito obrigado.
0: Ó.
4: Tudo de bom aí, amigo. Eu sou ligado na nossa FM 100%. Aquele abraço, meu querido.
0: Abraço, abraço. Só faltou. Manda seu nome, por gentileza. Eu quero falar seu nome aqui na programação, meu amigo. Tá passando por Pato Branco. Alô, povão do Tapetão Preto. Alô, povão da Rodagem. Uma semana abençoada, proteção divina. Obrigado pela carona. Deus abençoe todo mundo aí. Esse povão que transportam as riquezas do nosso imenso Brasil varonil, né? A turmada aí do Volante Grande, aquele abraço!
4: Eu sou o Sérgio de Enéas Marques, Everaldo. Sérgio de Enéas Marques.
0: Ô, Sérgio, abração, irmão. Tudo de bom e de belo, tá bom, meu amigo? Obrigado pela carona aí, tá legal? Olha quem tá chegando também, confirmando a audiência, a minha amiga Rosenilda, lá de Três Palmeiras, no Candói. Sempre na melhor, diz ela aqui, né? Aí sim, né? E tá na nossa, tá com o Manhã 102.
2: Tá bom demais.
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0: Aí o Panda e o Gustavo Lima na programação Manhã 102, Calcinha de Renda. É o sucesso do momento aqui na programação da nossa FM. Vamos que vamos, né, turma? Vamos que o pessoal tá chegando aqui, confirmando a audiência na programação da nossa. Maravilha, tem áudio zap.
1: Dia, Everaldo Cândido.
0: Dia.
1: Tudo forte. Pedro Claudino do RBI.
0: Fala comigo.
1: Manda abração aí, estamos acelerando também para a cidade de Juranda.
0: Juranda.
1: Mexendo com o povo que mexe com o leite. Mas logo mais à tarde estaremos por Juranda, no Paraná.
0: Maravilha.
1: Estamos na escuta aí, acelerando. Um abraço.
0: Abraço, meu amigo Pedro Claudino, nos dando uma carona. Obrigado pela sintonia. Leodemar, lá no Candói, na Santa Marta. Grande abraço, obrigado pela preferência. No Porto Pinheiro, Ana Castela, aliás, tá pedindo Ana Castela aqui, né? Tá pedindo Ana Castela aqui, mandando pra Marisa, a Marisa e o esposo Carlos Penteado, né? Um abraço, obrigado pela sintonia.
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0: Nossa FM 10:32, segunda top, detona preços, Super Mercosul de Shoppingzinho. 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

Amado Batista, ah, se eu pudesse. Amanhã 102, gente. Amanhã 102 é o que liga pra você que está acompanhando a nossa programação desde as primeiras horas aí da madrugada. Obrigado pelo carinho, turma. Tamo junto, né? E vamos que vamos. Eita, coisa boa. 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Gente, olha, amanhã, terça-feira, tem jogo pelo Campeonato Paranaense Série Ouro em Pato Branco, Acel e Pato. 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Vista a camisa da Cel e vamos juntos torcer aí para a Cel Shoppingzinho. É jogo difícil, é jogo duro. Aí a equipe de Pato Branco, Pato Futsal, uma equipe forte, né? É a líder do campeonato, se não me falha a memória. Então é o seguinte, vamos lá, gente. Vamos pro Esplendor e Centro de Eventos amanhã. É mandar aquela energia positiva aos jogadores da Cel amanhã, tá bom? Tá legal? Tá convidado. E nós vamos seguindo em frente aqui com o nosso Manhã 102, mandando um abraço para a Ivaneia, tá acompanhando, tá confirmando a audiência. Obrigado pela sintonia, minha amiga.

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0: 10h48.
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0: É, amanhã 102, né, turma? Amanhã 102 e o modão aí do Ralf com Maiara e Maraísa, né? Eita, coisa de doido aí, é modão, né? Regravação aí ficou sensacional. E vamos que vamos, né, gente? Vamos que vamos, amanhã 102, nosso bom dia pra você que tá chegando agora na programação, seja bem-vindo, bem-vinda. E vamos falar agora com meu amigo Zé Antônio, direto da capital, falando sobre o Medprev aqui em Chopinzinho. Alô, Zé Antônio, bom dia, seja bem-vindo.
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0: Até abraço. A próxima. Até a próxima, Zé Antônio, direto da capital, falando do Medprev aqui em nossa cidade. Alô, bom dia. O seu Dorval e a dona Lorena Schumann. Em São Paulo, quem está curtindo? Curtida nossa aí lá em São Paulo, Rosiclei. Rosiclei tá curtindo o nosso programa lá em São Paulo. Tá mandando um abraço para os pais, família Schumann aí em Sulina. Gabriel Araújo também tá chegando na programação. Bom dia, boa semana, boa segunda-feira.
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0: Aí, churrasco e vaneira na programação da nossa FM no Manhã 102, né? Vamos que vamos, turma, tá chegando agora, seja bem-vindo, né? Essa é a nossa FM. 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Tem participação chegando na programação Manhã 102. Bom dia.
1: Verão, tá aqui a Maria Lucas. Moro no Alto Bugrinho, tô aqui em Lucas do Rio Verde, no Mato Grosso.
0: Olha!
1: Mandou um abraço pro povo daí do Chupinzinho.
0: Tá bom, dona Maria. Lucas do Rio Verde, Mato Grosso, acompanhando a nossa. Obrigado pela sintonia. É, o Felipe Brandaliz está lá no, na Pedreira Santiago, acompanhando a nossa, né? Porque tá sentimental hoje lá o homem, né? O que aconteceu aí, Felipe? Um abraço pra ti aí. Tudo de bom e de belo, tá bom? Obrigado pela sintonia, né? Felipe Brandaliz está acompanhando a nossa. Boa semana, amigo!
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0: Nossa FM, 11 horas e 20 minutos.
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0: As famílias Iareski e Vanazzi agradecem parentes, amigos, vizinhos, a todos que prestaram auxílio e conforto quando do falecimento de Eli Iareski Vanazzi. E convida a todos para terço de sétimo dia, hoje, 14h, no cemitério da comunidade de Santa Cruz. Missa amanhã, 15h, na Igreja Matriz.
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4: Feijão carioca, saca 60 quilos, R$300. Feijão preto, saca 60 quilos, 210. Milho, saca 60 quilos, 57. Soja, saca 60 quilos, 121. Boi em pé, arroba 350. Suína em pé, carne, 4,65. Vaca em pé, arroba 310. Cotação do mercado agrícola. Para hoje, segunda-feira, com dados fornecidos pelo Deral.
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4: 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Manhã 102, chegando, participação do ouvinte, play no zap.
5: Bom dia, fala pro tio Vera aí que tá fazendo o programa aí, mandar uma música pro nego Bolacha aqui, que tá na obra aqui, trabalhando.
4: O Bolacha, obrigado. O Bolacha na obra, um abraço, meu amigo, obrigado pela sintonia, bom trabalho. O Adão tá lá em Bom Sucesso do Sul, acompanhando a nossa, um abraço.
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0: Aline Bosa e Grupo Entreveiro, é, pra vida que se ajeitou. 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
0: 11:44, um abraço pro meu amigo Nelson Dolize, né? O polaco, é, o polaco tá aí, é, sempre acompanhando a nossa FM, né? Um abraço, meu amigo, Deus abençoe, tudo de bom e de belo.
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5: Um grande abraço para você que nos acompanhou nesta manhã de segunda-feira, 13 de julho. Fiquem com Deus, que é a melhor companhia e que graças a Ele a vida continua. Até logo mais, 5 da tarde com o Terra Brasil. Um abraço, gente.

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3: Paz e bem. Avisos paroquiais. Formação e canto litúrgico. No dia 25 desse mês de julho, acontecerá a formação de canto litúrgico a partir das 14h30 na Sala São Francisco. Trido em honra a Nossa Senhora dos Anjos. Nos dias 29, 30 e 31 desse mês, às 19h30, acontece o trido em honra a Nossa Senhora dos Anjos, aqui na Matriz de Chopinzinho. Missas, dia 16, quinta-feira, 19 horas, Nossa Senhora de Fátima e Bugre. Dia 17, sexta-feira, 19 horas, Alto Vitória e Santo Antônio. Dia 18, sábado, 10 horas, Fazenda Velha, 14h30, Linha Vitória, 19 horas, Matriz e Bairro Cristo Rei. Dia 19, domingo, 8 horas, Matriz, 8h30, Nossa Senhora das Graças, 10 horas, Santa Cruz e 19 horas, Matriz. Está conosco o seminarista Mateus, que irá fazer uma meditação.
4: Paz e bem a todos. Nesta segunda-feira, refletiremos o preciosíssimo sangue, fonte da nova aliança. O mês dedicado ao preciosíssimo sangue de Cristo nos coloca diante de um dos mistérios mais profundos da nossa fé, o sangue derramado na cruz como selo da nova aliança. No Antigo Testamento, o sangue dos sacrifícios era sinal de purificação e comunhão com Deus, mas em Jesus, esse símbolo alcança sua plenitude. Não é mais o sangue de animais que sela a relação entre Deus e o seu povo, mas o sangue do próprio Filho, oferecido livremente por amor. Ao contemplarmos esse mistério, percebemos que o sangue de Cristo não é apenas memória de um acontecimento passado. Ele é presença viva da misericórdia que continua a nos alcançar hoje. Cada gota derramada no Calvário é expressão de um amor que não recua diante da dor, que não desiste da humanidade ferida, que não se cansa de nos buscar. A nova aliança não é um contrato, não é um acordo jurídico, é comunhão de vida. Quem se aproxima do sangue de Cristo encontra reconciliação, renascimento e força para caminhar como discípulo. Somos lembrados de que fomos comprados por um preço infinito e que esse preço revela o amor e o valor que temos para Deus. Neste mês, somos convidados a renovar nossa gratidão, a olhar para Cristo e reconhecer: este sangue foi derramado por mim. A deixar que essa verdade transforme nossa maneira de viver, de amar, de perdoar, a nova aliança nos chama a viver como o povo redimido, povo que carrega no coração a marca da misericórdia. Que o sangue de Cristo nos ajude a permanecer fiéis, confiantes e profundamente unidos ao Senhor que nos salvou.
3: Que Deus nos abençoe ao iniciarmos essa nova semana na graça e na força desse Deus que é rico de bondade e de misericórdia. Pai, Filho e Espírito Santo. Amém.
5: Estou pensando.
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7: 12 horas
8: e 1 minuto.
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0: Meio-dia e três, boa tarde, Shoppingzinho, boa tarde, região. Está começando o Rotativa 102, edição desta segunda-feira, 13 de julho de 2026. A produção e apresentação é de Evandro Artuzzi. Segunda-feira amanheceu com tempo bom e temperaturas baixas em toda a região. Nesse momento, os termômetros registram no centro de Shoppingzinho temperatura na casa dos 14 graus. Sercho informa as manchetes dessa edição. Homem com caminhonete furtada é morto em ação da Polícia Militar em Vitorino, no sudoeste do estado. Open de jiu-jitsu movimentou Candói neste fim de semana. Temporal provoca estragos em reserva do Iguaçu. Colisão frontal deixa 2 mortos e 4 feridos na PR-158 entre Rio Bonito e Laranjeiras do Sul. Comunidade de Bugre Alto segue com preparativos para a tradicional festa do colono e motorista. Evento Sonhos em Ação em Pato Branco reuniu mais de 500 mulheres ligadas à agricultura familiar. Fim das licenciaturas à distância divide opiniões e debate na Câmara dos Deputados. 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
0: Agora, 12:05, pelo horário de Brasília. Começamos aqui o giro de informações do Rotativa nesta segunda-feira, 13 de julho. E o fim das licenciaturas à distância tem dividido opiniões e tem gerado debates na Câmara dos Deputados. Detalhes e informações na reportagem.
3: Participantes de audiência pública na Comissão de Educação da Câmara dos Deputados divergiram sobre o fim da oferta de cursos de licenciatura unicamente na modalidade à distância. Para os representantes de faculdades e alunos da educação à distância, a medida vai dificultar o acesso à educação superior, principalmente para quem mora longe das grandes cidades. Quem defende a mudança, no entanto, sustenta que a exigência de que pelo menos parte da formação de professores seja presencial é crucial para a qualidade da educação. De acordo com o presidente da Associação Brasileira dos Estudantes de Educação à Distância, Ricardo Holtz, 73% dos municípios não têm ensino superior presencial, o que representa mais de 4 mil localidades. Na opinião do estudante, o fim do ensino à distância vai impedir que, principalmente, a parte mais vulnerável da população possa fazer uma faculdade.
4: Quando o Ministério da Educação extingue os cursos à distância no Brasil, ele está fechando as portas para as pessoas mais pobres, para as pessoas deficientes, para as mães solos, para pessoas que não têm outra oportunidade de acesso ao ensino superior. Nós temos que tratar da qualidade na educação superior, seja no presencial ou seja na distância.
3: A deputada Gleice Elias, do PL Mineiro, que pediu a realização do debate, concorda com Ricardo Holtz que os principais prejudicados serão os estudantes. A parlamentar também argumenta que o fim das licenciaturas à distância vai prejudicar o sistema de ensino devido à falta de professores.
5: O Brasil já enfrenta um déficit de professores na educação básica. E ao invés de ampliarmos as oportunidades de formação para docentes, as novas regras tendem a reduzir a oferta de vagas e também dificultar que milhares de brasileiros realizem o sonho da graduação e do exercício da docência. Os impactos dessas mudanças, elas recairão sobre os estudantes e principalmente sobre o futuro da educação brasileira.
3: O Ministério da Educação editou uma resolução em 2024 e um decreto em 2025, determinando que pelo menos 30% das atividades de cursos de licenciatura à distância sejam presenciais. O presidente do Conselho Nacional de Secretários de Educação das Capitais, Leonardo Pascoal, considera a mudança promovida pelo MEC fundamental, porque, segundo ele, os cursos à distância têm privilegiado mais o lucro que a qualidade do ensino. De acordo com o especialista, o Exame Nacional de Desempenho dos Estudantes mostrou que mais da metade, 53% dos estudantes que concluíram a graduação à distância no ano passado não alcançou a nota mínima exigida. Na modalidade presencial, segundo disse, quase 74% dos alunos atingiram a proficiência esperada. Para Leonardo Pascoal, que é secretário de Educação de Porto Alegre, ao ofertar um ensino de baixa qualidade a professores, os cursos à distância prejudicam principalmente as crianças mais pobres que vão para as escolas públicas.
6: O empregador real desses egressos são as redes públicas. E, portanto, né, nós precisamos que esses professores sejam bem formados para que eles possam atender os nossos alunos, que são os alunos mais vulneráveis do Brasil, e com isso possam, né, assegurar os seus direitos de aprendizagem e permitir que a educação cumpra o seu papel de romper ciclo de miserabilidade, ciclo de pobreza, ciclo de violência.
3: Segundo a coordenadora de Política de Formação Inicial Docente do Movimento Profissão Docente, Maria Júlia Lima, um estudo realizado pela Fundação Getúlio Vargas apontou que até 60% da aprendizagem dependem diretamente do professor. Para ela, esse número reforça que se o país quer melhorar a educação básica, tem de investir em formação de qualidade para os profissionais da educação. Da Rádio Câmara de Brasília, Maria Neves.
0: Agora, 12:10, comunidade do Bugre Alto, em Chopinzinho, segue com preparativos para a festa do colono e motorista, evento tradicional. Detalhes já já.
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0: Agora 12:12 pelo horário de Brasília e a comunidade 25 de julho do Bugre Alto aqui em Chopinzinho segue com os preparativos para a grande festa do colono motorista e da imigração alemã. O evento acontece no próximo dia 25 de julho, como já é tradicional, com uma grande programação. O presidente da Associação 25 de julho, Gilberto Forlin. O Beto comenta sobre os trabalhos e os preparativos.
9: Esse ano é um ano, ó, 70 anos da nossa comunidade, um ano a ser comemorado, né? Um ano, como se diz assim, de longas histórias, né? É, muita dedicação da comunidade, quem iniciou tudo isso, e a gente está comemorando esse ano, né? É, graças a Deus, né? Esperamos que seja um ano maravilhoso novamente, né? Que o tempo colabore, né? E estamos aguardando o povo, né? Estamos aguardando aí com força.
0: Esse ano a festa é diferenciada por conta desse aniversário de 70 anos?
9: Com certeza. Esse ano a gente aí está programando algo muito diferente para a nossa comunidade, né? Como você vem sempre, a festa já é tradicional, né? Esse ano estamos aí com uma feira, né? Com mais de 30 empresas, né? Que vão estar participando, né? Fomentando o que eles têm no mercado, né? E com certeza para a comunidade é um motivo de muito orgulho, né? A gente sempre comenta muito sobre essa data, que os futuros sucessores derem continuidade nesse trabalho que está sendo dado, né? E a quem já passou, né, por esses 70 anos na liderança, né, sabe a dificuldade que é, mas sempre trabalha com muito amor pela comunidade, porque a comunidade sempre acolhe todo mundo muito bem e sempre pega o trabalho com muito amor, né?
0: Qual a programação que vocês estabeleceram para esse ano, Beto?
9: Esse ano a gente vai começar a festividade no sábado, como é no sábado 25 de julho, né? Às 6 horas da manhã teremos a machanada lá com o gaitaço, né? E logo em seguida teremos o culto e logo depois disso temos o desfile, né? O desfile esse ano vão tentar contar um pouco da história desses 70 anos, né? E em seguida já temos o churrasco. Após o churrasco, às 3 horas, temos o matinê, né? Lembrando que o matinê é entrada franca, né? O pessoal pode ir lá, né? Quem às vezes, não pode ir para o almoço, pode ir à tarde, serão todos bem recebidos lá na nossa comunidade.
0: Aliás, esse ano favoreceu também a data, né? O dia da semana, um sábado.
9: Um sábado esse ano aí, eu acredito aí que é uma grande festa, né? Uma festa aí para ficar na história da comunidade, no nosso município, né? Isso é muito bacana, né?
0: Pessoas já podem fazer a reserva do churrasco para o almoço desse dia?
9: Sim, sim. A carne é o seguinte, estamos vendendo tudo antecipadamente devido à organização, como caiu no sábado, né? Eu acredito aí que vai passar em torno de umas 6, 7 mil pessoas, né? Expectativa aí de 2.500 a 2.800 quilos de carne. Então a gente está pedindo para o pessoal, né? Compre, não deixe para a última hora, né? Para a gente poder atender bem todo mundo, né?
0: Qual o valor da carne e que tipo de carne vai ser colocado à disposição?
9: O churrasco tem de boi, né, gado e búfalo, 2,5 kg a R$130 e de porco 2 kg a R$70.
0: Como que as pessoas podem fazer essa aquisição antecipada, Beto?
9: Pode entrar em contato comigo da diretoria, né, ou com o pessoal da liderança. O telefone é o 999-248563 ou aqui na rádio, na Extra. Temos também na Elto Trintim, temos no Balancim, Máquinas Agrícolas, Toque Lar, temos na Anamel, temos vários pontos de fichas. Ou chama alguém da diretoria, da liderança, ou mesmo aqui o pessoal da rádio com certeza vai estar orientando.
0: Qual é a expectativa de venda, né? De quantos quilos nesse ano?
9: A expectativa nossa é 3 mil quilos, né? A gente já, né, pôs essa meta para nós, né? Vamos trabalhar para isso, né? Atender todo mundo muito bem, né? Vamos lá.
0: Estrutura para acomodar todo esse pessoal aí, já está sendo preparado também?
9: Estrutura a gente já vem há uns 30 dias atrás trabalhando sobre essa estrutura, né? Vamos ter uma tenda aí de 64x21, né? Vai pegar quase todo o campo lá, então o pessoal pode vir, que espaço vai ter suficiente. Vamos estar usando o salão também, né? Então a gente está fazendo o melhor para atender todo mundo, né? Receber o pessoal do nosso município, os vizinhos também.
0: Bom, ainda vai ser usada aquela estrutura antiga, né? O Centro Cultural está em processo de construção ainda, Beto?
9: Isso, podemos dizer que está com 65% a 70% em andamento já de finalização, né? Mas ainda vamos estar usando o espaço antigo, né? E todo esse espaço do campo que a gente vai estar instalando as tendas aí.
0: Gilberto Forlim. Ricardo, o Beto, presidente da Associação 25 de Julho da Comunidade do Bugre Alto, trazendo as informações sobre os preparativos, o andamento para a 70ª festa do colono motorista e do imigrante alemão, que acontece na comunidade do Bugre Alto no próximo sábado, dia 25 de julho, evento tradicional de Chopinzinho. 12 horas agora, 17 minutos, meio-dia e 17. Depois do intervalo, temporal causa alguns estragos em reserva do Iguaçu. Detalhes a seguir.
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0: Agora, meio-dia 19, estamos de volta com o Rotativa 102 nesta segunda-feira. E a chuva, acompanhada de vento forte e granizo, causou alguns problemas no município de Reserva do Iguaçu, região centro-sul do Paraná, na madrugada do sábado. De acordo com informações, algumas residências e também um estabelecimento comercial foi atingido. O responsável pela Defesa Civil no município, Caio Zubrensky, dá detalhes do que foi constatado durante a averiguação.
14: Então, como todos já sabemos, dia 11 aí houve uma forte chuva por volta da meia-noite aqui em Reserva do Iguaçu. Tivemos danos em algumas residências no interior, Vila Copel, Quilombola, comunidade São Sebastião, algumas casas destelhadas. Chegou aí um total de 4 casas, não foi muito, graças a Deus. Tivemos também no pesqueiro Lanzini um vento. Pegou um vento lá e acabou arrancando toda a estrutura do pesqueiro, lá da família Lanzini. Também tivemos na estrada de acesso que vai para São Sebastião, Santa Luzia, próximo ao Rio da Moça, quedas de poste devido ao forte vento que pegou aquela região. Em algumas regiões tivemos também bastante queda de granizo. Muito granizo que chegou a permanecer até sábado. Sábado, no final da tarde, tinha granizo ainda empoçado na beira da estrada. No demais, foi isso. Então, teve essas casas telhadas aí que a gente fez o primeiro atendimento às famílias aí, dando um suporte para eles. E no decorrer da semana aí, a gente vai estar monitorando aí o interior do município, ver se aconteceu mais algum estrago ou não. No demais, seria isso. Evandro, um forte abraço.
0: Agora meio-dia e 21 pelo horário de Brasília. Em Pato Branco, vai começar no fim deste mês de julho a regularização das redes instaladas nos postes do município, com início pelo bairro Fraron. O cronograma foi apresentado pela Copel Distribuição em reunião com o Procon e empresas compartilhadoras sob acompanhamento do Ministério Público para retirar fiação irregular e organizar a infraestrutura. O encontro foi realizado na última quinta-feira e integra uma iniciativa do Poder Executivo Municipal voltada à melhoria da infraestrutura urbana. A ação dá continuidade aos alinhamentos já iniciados entre órgãos públicos e distribuidora de energia, além das prestadoras de serviços que utilizam os postes para instalar suas redes. Durante a reunião, a Copel Distribuição apresentou um cronograma que divide Pato Branco em 6 regiões. A divisão permitirá organizar as atividades de fiscalização, retirada da fiação e regularização das ocupações instaladas nos postes. Os trabalhos devem começar no final deste mês de julho pela região do bairro Fraron. A estratégia busca aumentar a eficiência das equipes e permitir que o cronograma seja executado de forma gradual no município. Meio-dia e 22, cerca de 500 mulheres agricultoras familiares estiveram reunidas em Pato Pato Branco, na comunidade do São Roque do Chopin, no último sábado, dia 11. Na ocasião, aconteceu o quinto e último encontro do projeto Sonhos em Ação, desenvolvido pela Acessuar, juntamente com entidades da agricultura familiar. A coordenadora do projeto, Sônia Schuckmann, fez uma avaliação positiva sobre a participação e a movimentação das mulheres no evento.
15: O nosso projeto é um projeto encantador, né? Porque ele fala de duas, tem duas palavras que são muito significantes para as mulheres, que é o sonho, né? E depois a ação. Nós, as mulheres, a gente sempre tem isso muito presente, né? Da luta, da organização social, do movimento de mulheres, onde a gente sonha as políticas públicas para melhorar a nossa vida e a vida das outras mulheres. Então, agora nós estamos na parte da ação. Esse é o nosso quinto encontro, o último encontro dessa rodada, como você falou. A gente vai atingir aproximadamente 2.000 mulheres, né? Em torno de 45, 46 municípios. Então, eu avalio que é um sucesso e uma alegria a gente poder estar executando esse projeto aqui na região, na Micro de Pinhais.
0: Quantos municípios envolvidos nessa região?
15: Nessa região são 15 municípios, né? Começa lá em Palmas, então é uma região bem, bem extensa, né? Por isso nós temos duas coordenadoras microrregionais aqui da região. São daqui, conhecem os municípios, conhecem as lideranças femininas e vão estar desenvolvendo o trabalho aqui, né? Que é um projeto da Acessuar, financiado pela Itaipu, mas que aproveita, né, toda a organização social que a gente já tem na região.
0: A assessora executiva da Acessuar, Ângela Oliboni, também destaca o avanço das lutas das mulheres e a grande participação nos encontros regionais.
15: A gente mobiliza as mulheres para estar sempre na luta, né? Que a Acessuar, ela é uma entidade de resistência, de luta, então a gente está sempre junto com as demais organizações fazendo esse trabalho de luta e conquista de direitos.
0: Meio-dia e 25, os próximos encontros serão municipais e posterior a isso, no mês de novembro, a Acessuar vai realizar um grande encontro reunindo as mais de 2.000 mulheres participantes do projeto. Meio-dia e 25, horário de Brasília. E o presidente do Tribunal Regional Eleitoral do Paraná, Luciano Carrasco Falavinha Souza, suspendeu no sábado, dia 11, a divulgação de uma pesquisa eleitoral do Instituto Veritá, prevista para ontem, domingo, dia 12. A decisão liminar atendeu o pedido do PSD, que apontou falta de clareza nas fontes usadas para definir a amostra. O levantamento está registrado sob o número 03335/2026. A decisão também estabelece multa diária de R$200.000 caso a determinação seja descumprida. O pedido foi apresentado por advogados do Diretório Estadual do PSD por meio de um mandado de segurança. Ao conceder a liminar, Falavinha determinou a suspensão da divulgação até o julgamento da representação na origem. Ante o exposto, concedo a almejada liminar para o fim de suspender a divulgação da pesquisa eleitoral registrada sob número 03335/2026, sob pena de, não o fazendo, incidir em multa diária de R$200.000, afirmou o presidente do TRE. A medida ainda será submetida à análise do plenário do Tribunal Regional Eleitoral na próxima sessão presidencial. Os advogados do partido PSD apontaram problemas na apresentação de fontes utilizadas para definir o plano amostral da pesquisa. O questionamento envolve a referência genérica, né, com base no IBGE 2022. Segundo o pedido, não havia clareza suficiente sobre a forma como essas diferentes bases foram utilizadas na composição da amostra. O PSD também questionou a identificação da fonte empregada para estabelecer o nível econômico dos entrevistados. Meio-dia e 27.
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0: Meio-dia e 27, vamos à cotação com dados do Deral. Feijão carioca saca entre 270 e 300 reais. Feijão preto tem variação de 185 a 210. Milho entre 54 e 57. Saca da soja oscila hoje de 120 a 121 reais. Trigo pH 78 com variação de 70 a 72 reais. Erva mate em folha, arroba 20 reais. Arroba do boi entre 335 e 350. Vaca entre 300 e 310. Quilo do suíno, tipo carne, 4,60. Tipo misto, R$3,95 e o tipo banha, R$3,26. Informações do Deral Paraná.
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0: Meio-dia e 28, depois do intervalo, você acompanha aqui no Rotativa as informações do esporte. Até já.
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0: De volta agora trazendo as informações esportivas e começamos falando da Copa do Mundo, quartas de final, com jogos no fim de semana. A Noruega foi derrotada pela Inglaterra por 2-1 no sábado. Também no sábado, a Argentina bateu a Suíça por 3-1. Definidos os confrontos da semifinal da Copa do Mundo 2026, amanhã, às 16h, a França enfrenta a Espanha e na quarta-feira também, às 16h, tem Inglaterra e Argentina. São jogos das semifinais da Copa do Mundo 2026. Falando do nosso esporte regional, Copa Sudoeste de Futebol, os municípios aí de Honório, Serpa e Marmeleiro vão fazer a grande final da Série Prata da Copa Aesupar, né? Marmeleiro venceu o município de Sulina e garantiu a sua vaga na final. E Honório Serpa também aí fez uma boa participação, garantindo a sua vaga na final, né? Honório Serpa venceu a equipe de Renascença e também garantiu aí a sua participação na final da Copa Sudoeste de futebol. 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Amanhã a gente fala mais sobre esse confronto e as demais informações do futsal. Neste fim de semana teve Open de Jiu-Jitsu que movimentou o município de Candói. Vamos saber detalhes e informações na reportagem.
1: O domingo, dia 12 de julho, foi de muita movimentação no esporte em Candói. O ginásio João Luiz Correia recebeu a terceira edição do Open de Jiu-Jitsu, reunindo cerca de 150 atletas de 20 cidades da região. Competidores de diferentes faixas etárias participaram das disputas ao longo do dia. De acordo com o sensei Jean Pereira, o evento superou as expectativas da organização.
4: Atingimos ali a nossa expectativa, né? O nosso objetivo, os cronogramas estão ocorrendo nos horários todos certos e hoje a gente começou, né? Com as crianças, né? De 4, 5 anos, 6 e 7, né? E a gente só tem a agradecer, né? O apoio da população, né? Das equipes da região também, né? Que sem eles esse evento não seria possível, né? Já estamos na terceira edição do nosso evento. E também com o apoio da Secretaria de Esportes, né, Assistência Social e a Prefeitura, o evento está sendo realizado com grande sucesso.
1: A competição foi organizada pela equipe de Jiu-Jitsu de Candói com apoio da administração municipal por meio da Secretaria Municipal de Esportes. O secretário José Carlos Modesto, o JK, ressaltou que incentivar a prática esportiva desde a infância contribui para a formação de cidadãos e para o desenvolvimento de hábitos saudáveis.
4: O Jiu-Jitsu é uma das modalidades que a gente está dando apoio e suporte, em especial nesse terceiro Open de Jiu-Jitsu aqui em Candói, reunindo mais de 150 atletas e mais de 20 municípios presentes aqui no município de Candói, trazendo o esporte para perto da nossa gente. É uma forma, através dessa parceria, de estar incentivando as nossas crianças, os nossos jovens e também as escolas a estarem praticando o esporte e tirando a criançada da ociosidade. Aproveitando esse tempo disponível das crianças para estarem praticando o esporte. Esporte é qualidade de vida, é saúde e a gestão do prefeito Dino não mede esforços em apoiar, desde a questão logística, desde a questão do incentivo e também da presença, junto com os esportistas de todas as modalidades do Candói. E não só no jiu-jitsu, mas no futsal, no handebol, no judô, que nós temos representantes que vão a nível de estado, a nível de Brasil, nós temos acompanhado e esse ano está sendo um ano que a gente tem feito um trabalho muito próximo de todas as modalidades, inclusive incentivo ao jiu-jitsu, que já foi para São Paulo através da Secretaria de Esportes e agora também nessa parceria do terceiro Open aqui. Isso mostra que realmente a gestão, a Secretaria de Esportes está muito próximo, está muito perto de todas as modalidades. E é assim que a gente faz um esporte mais forte, através de parcerias, e parcerias que dão resultados, parcerias que realmente trazem o resultado para o nosso município e para aqueles que praticam.
1: Com o sucesso da terceira edição do Open, a organização já iniciou o planejamento dos próximos eventos. A proposta é realizar uma competição voltada exclusivamente às crianças, com temática infantil, ampliando o incentivo ao esporte entre os pequenos atletas.
4: A gente está se programando para fazer o Circuito Kids, né? Entre outubro a dezembro, né? Onde o evento só contará com crianças, né? De 4 anos até 15 anos para participar, né? E a gente fará o evento de personagem, né? E o nosso primeiro circuito será o circuito do personagem Stitch, né? A gente vai fazer umas medalhas bem bonitas, bem personalizadas, bem brilhosas, né? Para as crianças aí que amam, né, esse personagem, que tá bastante atrativo também, né? Então fiquem atentos nas nossas próximas divulgações aí para realização do nosso próximo evento.
0: Muito bem, tá aí as informações do terceiro Open de Jiu-Jitsu que foi realizado nesse fim de semana em Candói. O Campeonato Brasileiro da Série A será retomado nesta próxima quinta-feira, dia 16. Tem Botafogo e Santos às 7:30 da noite, Vitória e Vasco na sexta-feira, 8 da noite, Fluminense e Bragantino, Mirassol e Grêmio. E aí os próximos jogos acontecem na semana que vem, na terça-feira, dia 21, 7:30 da noite, Atlético Mineiro e Bahia. Na quarta-feira que vem, dia 22, 7:30 da noite, tem Curitiba e Palmeiras. 9:30 da noite da próxima quarta-feira, São Paulo e Atlético Paranaense. Ainda nesse horário, quarta-feira da semana que vem, Internacional e Cruzeiro, Chapecoense e Flamengo. Na quinta-feira que vem, dia 23, 7:30 da noite, Corinthians e Remo, fechando assim a 19ª rodada do Brasileirão da Série A, competição que será retomada agora nesta próxima quinta-feira, dia 16. E eu fecho por aqui as informações do esporte nesta segunda-feira. Outros destaques esportivos você acompanha amanhã neste horário. Depois do nosso intervalo, tem as notícias da segurança pública. Eu volto já.
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4: Retornando agora, trazendo para você as informações da segurança pública regional com oferecimento da loja Paranaense e Pedreira Candói. 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Informações da nossa região, fatos da Polícia Militar, teve um roubo na área central de Coronel Vivida na sexta-feira. A Polícia Militar foi acionada por conta de uma ocorrência onde a vítima

bis que havia sido furtada foi recuperada poucas horas depois da prática do furto. Motocicleta recolhida até a central de flagrantes para posterior devolução ao proprietário. Infração de trânsito no Cristo Rei, lá em Pato Branco, Polícia Militar apreende veículo, um Classic, que estava com licenciamento em atraso, né? Foi apreendido pela Polícia Militar para os devidos procedimentos. Já no sábado, a Polícia Militar, na região de Pato Branco, recuperou, fez apreensão de uma motocicleta lá no bairro Santo Antônio. Uma moto que estava em situação irregular foi apreendida no bairro Menino Deus, em Pato Branco, 1:30 da madrugada do sábado. A Polícia Militar fez a detenção de um homem por conta de crime de violência doméstica e familiar, né? Foram tomadas as medidas cabíveis em relação a esse homem que estava ameaçando de morte a sua companheira, inclusive armado com uma faca. Ele apresentava sinais de embriaguez, foi autuado em flagrante lá na central de flagrantes da Polícia Civil de Pato Branco. Ainda no sábado, no Parque do Som em Pato Branco, 12:45, Polícia Militar fez abordagem de um motorista que estava com situação irregular na carteira de habilitação, não tinha habilitação. Ainda foi verificado que o licenciamento do veículo que dirigia estava atrasado e com o motorista foi também encontrada uma pequena quantidade de droga. Este encaminhado para os procedimentos. Violência doméstica, ameaça contra a mulher, 11:30 da manhã do sábado, no bairro São Francisco, em Pato Branco. A Polícia Militar fez a detenção de um homem, né, que estava ameaçando a sua companheira. Ele foi encaminhado até a central de flagrantes da Polícia Civil para os devidos procedimentos. Também em Pato Branco, no sábado, outras ocorrências de violência doméstica e familiar foram registradas. Teve furto no bairro Santo Antônio. Polícia Militar registrou um furto de uma motocicleta lá no bairro Santo Antônio, em Pato Branco. Seria uma Honda CG 125 de cor vermelha. Foi furtada na garagem de uma residência durante a madrugada. Após o registro do boletim, a polícia iniciou diligências com o objetivo de localizar a moto e identificar a autoria do furto. Porém, até o encerramento aí desta edição, não havia sido localizada esta moto. Nós tivemos em Coronel Vivida, motorista bêbado preso após se envolver em acidente de trânsito no sábado, né? O motorista acabou aí batendo contra dois veículos estacionados, um Gol e um Classic, estavam estacionados em frente a uma residência. Foi verificado que o motorista apresentava sintomas de embriaguez e estava com a CNH cassada. Ele não quis fazer o exame do bafômetro, mas a Polícia Militar preencheu o termo de constatação de embriaguez e encaminhou o mesmo até a central de flagrantes. Aqui em Chopinzinho, no sábado, Polícia Militar fez a detenção de um homem por descumprimento de medida protetiva. Um homem de 40 anos, ele foi até a residência da sua ex-companheira de 23 anos de idade e não respeitou a medida vigente, né? Segundo a informação da mulher, ele agiu aí de forma agressiva, arremessando objetos em direção a ela e proferindo ameaças e ofensas, intimidando tanto ela quanto a filhinha de 3 anos de idade. A Polícia Militar conteve o mesmo e fez o encaminhamento até a central de flagrantes para os devidos procedimentos. Ontem, domingo, teve crime de violência doméstica em São João, às 9:10 da manhã. Um homem foi preso lá no bairro Sol Nascente. Ele estaria agredindo a sua companheira, né? Policiais militares acabaram fazendo a detenção do mesmo e foi aí encaminhado até a central de flagrantes da Polícia Civil para procedimentos. Ainda em São João, ontem à tarde, no bairro Sol Nascente, a Polícia Militar apreendeu droga, né? Por volta das 2 horas da tarde, durante a averiguação de uma denúncia de violência doméstica, policiais foram informados pela vítima que havia droga escondida lá na residência, num cômodo que somente o companheiro teria acesso. Lá, os policiais fizeram uma busca, adentraram nesse cômodo, onde localizaram 25 tabletes de maconha pesando 15,70 kg, 5 tabletes de cocaína pesando 1,193 kg, 7 porções de cocaína prontas para venda, 2 balanças de precisão e 215 pinos vazios utilizados para o acondicionamento de cocaína, né? Foi feita a apreensão e a entrega desta droga na delegacia da Polícia Civil, que vai dar continuidade à averiguação, né? Um valor, um número bastante considerável de droga apreendida. Em Pato Branco, ontem,
3:15 da tarde, lá no bairro Fraron, a polícia militar observou um homem em atitude suspeita, abordou mesmo e durante a identificação constatou que ele estava

0: com mandado de prisão expedido pela Justiça do Mato Grosso do Sul por crime de roubo. Foi conduzido à cadeia pública local, onde permanece recolhido à disposição da Justiça. Em Coronel Vivida, violência doméstica e familiar ontem, 4h40 da tarde, levou o homem para a cadeia após este ter aí agredido a sua companheira com um soco, causando uma lesão na região da boca. Foi conduzido à central de flagrantes, lá em Itapejara do Oeste. Foi feita a apreensão de um veículo que transitava na contramão de direção, com farol apagado, ruído excessivo, e a polícia fez abordagem e constatou que o motorista não tinha habilitação, e também foram verificadas irregularidades no veículo que foi apreendido pela Polícia Militar. São informações da região de Pato Branco neste final de semana. E na madrugada de hoje, a Polícia Militar, após o furto de uma caminhonete, uma Toyota Hilux em Pato Branco, acabou aí confrontando com um dos envolvidos, que veio a óbito durante confronto lá na região de Vitorino, e um outro envolvido foi preso. Hoje pela manhã, durante entrevista coletiva, o comandante do 3º Batalhão de Polícia Militar, Tenente Coronel Figueiredo, comentou, falou sobre esta ocorrência e o seu desfecho com a morte de um dos envolvidos. Acompanhe o que disse o comandante da Polícia Militar.
1: Então, como os senhores são sabedores, ocorreram aqui na cidade de Pato Branco, precisamente na cidade de Pato Branco, 5 furtos de caminhonetes, né? Sendo 5 caminhonetes e uma Hilux SW4. Esses furtos chamam a atenção da população, né? E também das forças de segurança pública. Então, as polícias civil e polícia militar desencadearam uma operação em conjunto para buscar identificar os meliantes, os responsáveis por esses furtos, né? Na data de ontem, nós reforçamos o policiamento e aqui, principalmente em Pato Branco, né, onde ocorreram esses furtos, e utilizamos de todas as tecnologias disponíveis hoje, utilizadas pelas polícias, para conseguir identificar esses dois meliantes aí que furtaram o último veículo, que era uma caminhonete Hilux. Por volta de 1 hora da manhã, vários policiais já estavam de prontidão ali no centro da cidade, onde uma equipe vislumbrou, né, um veículo Fiesta se aproximando de uma caminhonete Hilux que estava estacionada na rua Tocantins, né? Isso chama bastante atenção porque os marginais, eles não estavam atuando no centro de Pato Branco, né, onde efetivamente o policiamento é mais reforçado. No entanto, isso não inibiu a prática criminosa deles. Então, uma equipe vislumbrou essa situação e já deu o alerta para as outras equipes, né, porque nem sempre a equipe policial consegue fazer abordagem ali no ato, né. As outras equipes já ficaram atentas. Um dos homens desembarcou desse Fiesta, foi até a Hilux ali, abriu com muita facilidade, né, o veículo, e também ligou o carro e seguiu sentido a saída para a cidade de Vitorino. O veículo Fiesta foi para outra direção. Nisso, as equipes que estavam na rodovia e nos entroncamentos já tomaram conhecimento do deslocamento dessa Hilux em direção à cidade de Vitorino. O veículo Fiesta foi abordado aí, foi feita a tentativa de abordagem no veículo Fiesta, onde o condutor acabou desembarcando e saiu correndo, entrando em determinada residência. A equipe conseguiu abordar ele, né? Teve que fazer uma certa força. No veículo foi encontrado alguns dispositivos que utilizados para essa prática criminosa, e também na residência desse suspeito também foi encontrado outros dispositivos, bem como certa quantia em dinheiro. Quanto à caminhonete que seguiu sentido a Vitorino, uma equipe da Rotan tentou abordar este veículo, no entanto, o condutor aí não acatou a ordem de abordagem, né, e aumentou a velocidade tentando fugir da equipe, onde o condutor acabou se perdendo, né, perdeu o controle do veículo, capotou e Em seguida, houve o confronto armado, onde o mesmo desembarcou dessa caminhonete aí, investindo contra a equipe policial. A polícia militar é a polícia preventiva, né, que realiza as ações preventivas aí, tentando manter o bem comum da população. Então, nós emitimos na sexta-feira uma nota a toda a imprensa, né? Embora a Polícia Civil e a Polícia Militar tivessem já um conhecimento de alguns integrantes dessa quadrilha, nem sempre nós conseguimos lograr êxito em flagrar a situação. Já tínhamos o conhecimento, mas mesmo assim informamos toda a população, tentamos informar a população para que não deixassem esses veículos, né, que eram os procurados aí por essa quadrilha. E mesmo diante dessa situação que nós conseguimos prender um marginal, o outro infelizmente entrou em óbito, ainda concito a população em que mantenham essa segurança de guardar os veículos na garagem. Se tem garagem, coloque o veículo dentro da garagem, porque não é só Hilux que levam, né? Outros veículos, principalmente motos, né? E essa facilidade dos marginais em furtarem esses veículos aí, principalmente motos e as Hilux, agora espero que cesse, né, essa prática aí de furto de Hilux, ela é fomentada pela falta de cuidado, às vezes, com o patrimônio. Então, aproveito essa entrevista aqui para informar a população para cuidarem do seu patrimônio, né? Recolherem as motos para dentro do veículo, principalmente porque moto também é outro fator que preocupa, né, as forças de segurança. Então, concito novamente a população a ter esse cuidado com os veículos, recolher para dentro da propriedade, para não ocorrerem os furtos.
0: Aí, portanto, as informações do tenente-coronel Figueiredo, comandante do 3º Batalhão de Polícia Militar, trazendo todas as informações, todos os detalhes desse fato, né, onde envolvidos com furto de uma caminhonete, uma Toyota Hilux, um foi preso e o outro foi morto num confronto com a polícia lá na região de Vitorino. Ocorrência registrada aí durante a madrugada desta segunda-feira. O trabalho da polícia segue aí para identificar outros envolvidos em furtos de veículos aqui na região, segundo disse aí o próprio comandante da Polícia Militar. Na região de Francisco Beltrão, nenhum fato grave foi registrado pela Polícia Militar durante o fim de semana, apenas ocorrências e situações corriqueiras. Nas rodovias do Sudoeste também, felizmente, tivemos um final de semana tranquilo, sem ocorrências graves, sem o registro de óbitos. E hoje pela manhã fui procurado aqui no Departamento de Jornalismo da nossa FM por moradores ali da região do Jaboticabal, aqui no interior de Chopinzinho, no limite com Coronel Vivida. Esses moradores estão reclamando da presença de cães, né? Pelo menos 5 cães de médio para grande porte estão causando danos aí nas propriedades, porque tem avançado contra animais, tem avançado aí contra animais, causando danos nas cercas, causando também ferimentos nos animais. Estão atacando o gado de moradores ali do Jaboticabal. Eles estão pedindo que os proprietários desses animais, não são animais soltos lá, são animais de pessoas que moram ali na comunidade. Então, os proprietários dos animais atacados estão pedindo aí que os donos desses cachorros mantenham os animais presos aí, tomem providências, caso contrário, vão ter que ressarcir os donos do gado aí com todos os danos, todos os problemas já ocasionados, né? Situação que é constatada na comunidade do Jaboticabal, interior aqui de Chopinzinho. Cães atacando gado lá em pastagens, em potreiros, e os proprietários dos animais atacados estão pedindo providências. Fica aqui o recado. Então, se você tem cão aí, cachorros que ficam soltos aí na comunidade do Jaboticabal, por favor, dá uma verificada, porque os seus animais podem estar atacando esse gado aí, e você, dono desses cães, vai ser, logicamente, responsabilizado, né? Então, é necessário verificar aí, tomar atenção em relação a este fato. Depois do intervalo, eu trago aqui as notícias do Centro-Sul Paranaense. Rapidinho, eu já tô de volta.
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5: Retornando com as informações da segurança pública regional, agora com fatos do Centro-Sul Paranaense, um oferecimento da Pedreira Candói. 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Trazendo aqui as informações do Centro-Sul Paranaense, vamos para a região de Laranjeiras do Sul. Neste final de semana, a Polícia Militar, na última sexta-feira, PM de Rio Bonito prestou apoio aí durante atendimento de um acidente de trânsito gravíssimo na PR-158, ali na região do assentamento 8 de junho, já município de Laranjeiras do Sul. Uma colisão frontal que envolveu um Corcel 2 com placa de Caxias do Sul e uma Ford Ranger com placa de Itaipulândia. Também esteve envolvido no acidente um caminhão, uma carreta, mas os danos foram bastante grandes no Corcel, onde infelizmente os dois ocupantes do veículo vieram a óbito, né? Lamentavelmente morreram em decorrência deste acidente as duas pessoas que ocupavam, dois homens, né, que ocupavam este veículo Corcel envolvido no acidente. O motorista de 36 anos e o passageiro de 51 anos morreram na hora. Já os ocupantes da Ford Ranger, o motorista de 18 anos e os três passageiros, um homem de 53 anos, uma jovem de 19 e uma senhora de 49 anos, estes tiveram ferimentos, foram atendidos e encaminhados à casa hospitalar da cidade de Laranjeiras do Sul. De acordo com a Polícia Rodoviária Estadual, o veículo, né, a caminhonete Ford Ranger, trafegava pela PR-158 sentido Laranjeiras, Rio Bonito do Iguaçu, quando no quilômetro 414, ao tentar fazer uma ultrapassagem no Corcel, no caminhão, né, acabou aí colidindo frontalmente com o Corcel, que seguia pela mesma rodovia em sentido oposto, né, o que acabou então ocasionando essa colisão frontal gravíssima, tirando a vida dos dois ocupantes do Corcel 2, cujos corpos foram removidos ao Serviço Médico Legal de Guarapuava após perícia da criminalística, né? O caso aí está sendo apurado ainda pela Polícia Civil lá de Laranjeiras do Sul, que instaurou inquérito. Também teve acidente lá na localidade do Portão, no Marquinho. A Polícia Militar, na sexta-feira, registrou um acidente envolvendo um caminhão e um carro de passeio lá no trevo de acesso a Marquinho, na PR-456. Foi uma colisão frontal. No momento em que os veículos acessavam o entroncamento viário. Danos nos veículos e ferimentos no condutor do carro. O motorista foi socorrido pela ambulância municipal e encaminhado ao pronto atendimento. Já o motorista do caminhão de 51 anos saiu ileso, né? A Polícia Militar permaneceu no local até a chegada da Polícia Rodoviária Estadual, que assumiu a ocorrência. Teve roubo no Goioxim. No dia 12, ontem, às 3 horas da madrugada, a Polícia Militar foi informada que homens armados adentraram numa residência, amarraram um senhor e levaram uma caminhonete, uma Toyota Hilux, de placa UBE-9C17, de cor cinza. A Polícia Militar fez buscas lá pelaquela região, mas, infelizmente, não conseguiu localizar o suspeito, tampouco recuperar o veículo. Em Nova Laranjeiras, ontem, 7:30 da noite, na estrada Bica da Água, teve registro de furto. Segundo o morador, ele saiu de casa por aproximadamente uma hora e, ao retornar, se deparou com a residência arrombada, percebendo a falta de 2 celulares, uma bolsa com documentos pessoais e vários cartões de crédito, joias, talão de cheques e R$500 em dinheiro. A Polícia Militar realizou buscas, fez algumas abordagens, porém não foi possível localizar os autores, os suspeitos deste fato. Também na região de Laranjeiras do Sul, na sexta-feira, por volta da 1:30 da tarde, teve um acidente gravíssimo envolvendo Corsa e um Toyota Corolla lá na BR-158, trecho que liga Laranjeiras do Sul ao município de Marquinhos. Esse acidente, infelizmente, tirou a vida de uma mulher de 32 anos de idade, que era a condutora do Corsa. Jaline Camila Lima, moradora no Pinhão, acabou aí, infelizmente, morrendo em decorrência deste acidente. Ela estava acompanhada com uma criancinha, né, de 4 anos, que ficou gravemente ferida. Também tiveram ferimentos ocupantes do Corolla, entre eles uma mulher de 36 anos de idade, teve ferimentos considerados graves. As vítimas foram encaminhadas à casa hospitalar de Laranjeiras do Sul. O corpo da vítima fatal foi recolhido ao serviço médico legal da cidade de Guarapuava para providências legais e cabíveis, né? São as informações aí da região de Laranjeiras do Sul neste final de semana. Região de Guarapuava, várias ocorrências aí em Guarapuava na sexta-feira, casos de violência doméstica, lesão corporal, também ocorrências no trânsito. No sábado, no município do Pinhão, no bairro Azaleia, 8 horas da noite, a Polícia Militar atendeu um caso de violência doméstica, onde uma mulher de 20 anos disse que foi agredida pelo companheiro de 19 anos. Ele acabou sendo detido e foi encaminhado à delegacia da Polícia Civil. A vítima, essa mulher de 20 anos, que está gestante, foi encaminhada para atendimento médico lá na unidade de saúde do município do Pinhão, segundo as informações repassadas aí pela Polícia Militar. Também no Pinhão teve cumprimento de mandados de prisão ontem, 6:20 da tarde, na Vila Caldas. A Polícia Militar abordou um rapaz de 23 anos e verificou que ele estava com mandado de prisão em aberto. Foi encaminhado à cadeia pública local. 7:50 da noite de ontem, no São Cristóvão, também no Pinhão, Polícia Militar registrou aí um mandado de prisão cumprido em desfavor de um homem de 46 anos que foi abordado naquele local. Ele foi encaminhado à cadeia pública local, onde permanece à disposição da justiça, né? Informações aí da Polícia Militar na região de Guarapuava, onde também teve acidente de trânsito com uma vítima grave aí no município de Candói, na BR-373, né? A Polícia Militar acabou registrando uma saída de pista onde um homem ficou gravemente ferido no sábado por volta das 7:30 da noite. Ele dirigia uma caminhonete Fiat Estrada e ali na região próxima do posto Chapadão perdeu o controle da direção. O carro acabou saindo da pista e caiu em um barranco, né? O motorista, o Reginaldo Ramos, de 56 anos, ficou gravemente ferido, foi atendido pela Brigada Comunitária e pelo SAMU, sendo encaminhado para uma avaliação médica inicial no hospital em Candói, posteriormente levado a Guarapuava. Também em Candói, ontem pela manhã, o SAMU foi acionado e deslocou uma equipe até a região do Despraiado, onde um homem apareceu numa residência lá, desorientado, precisando do atendimento, né? A princípio, ele teria se perdido dos colegas em uma trilha, mas depois acabou aí aí contando para os socorristas que participou de uma balada na noite de sexta-feira, né, na noite do sábado, e que se perdeu, saiu aí, a ermo, se perdeu ontem pela manhã, procurou ajuda numa residência ali bastante debilitado, foi atendido pelo SAMU, encaminhado à casa hospitalar de Candói para os procedimentos legais e cabíveis, né? O atendimento prestado pela equipe do SAMU de Candói. São informações, as notícias das últimas horas do final de semana no setor de segurança pública regional. Estamos finalizando a edição número 13.692 do Rotativa 102 para esta segunda-feira, 13 de julho. Mais informações logo mais às 14h30 no Notícia 102, e também você pode acompanhar informações e notícias por meio de nossas redes sociais. O Rotativa volta amanhã neste horário. A todos uma excelente tarde.
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1: Olha, agora a gente são 1:11, 1:11. Olá você, muito boa tarde. Estamos chegando para lhe fazer companhia a partir de agora até as 15, com o melhor da música sertaneja, né? Para você participar, fazer a sua indicação, 984-13-4946. Que tenhamos uma excelente terça-feira, abençoada, repleta de muita paz e de muita saúde. Bruno e Marrone, a primeirinha.

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Olha, agora gente, são 1:34, 1:34, você ligado aqui na nossa FM, obrigado aí pela sua audiência, pela sua preferência, né? 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Um abraço aqui pra Gabriele, né? Tá curtindo aqui a nossa programação. Obrigado pela sintonia, né? Pela preferência aqui com o Top Sertanejo. Augusto e Atílio, né?

0: Maria Cecília Rodolfo.
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Olha, agora a gente são 1:54 1:54. 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Um abraço pra Tere Santin, né? Tá ligadinha curtindo aqui a nossa programação. Tá pedindo aí Gustavo Lima, né? Obrigado igualmente pra você também, viu, Tere? Tá aí Gustavo Lima. Joga assim!

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6: É, nossa FM, 2 horas e 16 minutos, 2h16. Quero falar pra você da festa do colono e do motorista, que acontece na comunidade do Bugre Alto, aqui em Shoppingzinho, né? 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O convite então todo especial para você aí adquirir, tá certo? Lembrando que até o dia 24, viu, gente? Até o dia 24 a venda, né? Das fichas do churrasco, né? O pessoal não vai estar comercializando no dia. Um abraço aí pra Roberta, ligadinha curtindo aqui a nossa FM, tá pedindo música do Danilo e Davi, né? Já é a próxima aqui do programa. Também a Felipe Falcão, né? Felipe Falcão, aí pro Jorge curtindo aqui a 102,9, né? Convite pra você então aí, tá ligadinho, curtindo a nossa programação, 98413-4946, 98413-4946.
7: Você tem que mandar aquela mensagem.
6: 2h17, Danilo e Davi, apaga, apaga, apaga. Tá na nossa, tá bom demais.
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1: É o programa Top Sertanejo pra você, 2:21, 2:21. Zezé de Camargo, aqui no Top Sertanejo da nossa.

0: 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Um breve intervalinho, sai daí, já já tô de volta.
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7: STF bloqueia 6 milhões de Eduardo Cunha por indicação de emendas.
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7: O ministro do Supremo Tribunal Federal, STF, Flávio Dino, determinou no último dia 6 de julho o bloqueio de R$ 6.150.378 do ex-deputado federal e ex-presidente da Câmara dos Deputados, Eduardo Cunha, do Republicanos de Minas Gerais. A decisão foi motivada por suspeita de direcionamento de pelo menos 21 emendas parlamentares da Comissão de Saúde da Câmara dos Deputados, mesmo sem mandato eletivo. A destinação de emendas é uma prerrogativa de parlamentares em exercício. A decisão se tornou pública ontem, domingo, dia 12, após levantamento do sigilo judicial. Em nota enviada à imprensa, a defesa do ex-deputado negou irregularidades e disse rejeitar a tentativa de equiparar automaticamente a legítima interlocução política ao exercício clandestino de mandato parlamentar. Os advogados afirmam que o ex-parlamentar não foi ouvido nem intimado nesse processo e que tomou conhecimento da decisão pela imprensa. Com informações, Evandro Artuzzi.
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2h38, Gustavo Lima, Bala Alojada. Essa foi pras meninas da padaria aí do Super Sul, né? Um abraço pra Marinês, pra Luana, toda a equipe, né, da padaria do Super Sul. Ligadinhos curtindo aqui a nossa FM. Eduardo Costa.

0: para as 15.
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2: É, 6 minutinhos faltando para as 15 horas, 6 para as 15, é final do Top Sertanejo. Um abraço, tia Dilson Cândido, eu volto amanhã aqui na programação da nossa. A última de hoje, Traia Véia. Um abraço, gente, uma excelente semana.

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2: Alô, alô, meu povo. Oi, gente. Muito boa tarde, baileiros do meu coração. Nosso clube está no ar com as melhores bandinhas do sul do Brasil. Apresentação, Pamela Fernanda. Muito prazer. Nosso WhatsApp já está liberado. Vem fazer parte aqui da nossa programação. Vem mandar aquele alô especial, pedir sua música. Participar no 46984134946. Hoje é segundona, dia 13 de julho de 2026. Calorzinho aqui em Shoppingzinho, né? Subiu a temperatura, amanheceu mais gelada, agora já tá quentinho. 15 graus é a temperatura nesse exato momento aqui no alto da Frei Everaldo. Bora lá, meu povo, de bailão começamos com eles que estarão aqui em Shoppingzinho dia 2 de agosto no Esplendor e Centro de Eventos. Sorriso lindo pra você, vem aí a Beer Fest, domingão 2 de agosto no Esplendor, e já sabe, tem Sorriso Lindo, Rainha Musical e Banda K3. Música.

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0: 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Você está ligado aqui no nosso bailão, no nosso Clube 102. Eu volto já, não sai daí.
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tá na nossa, tá bom demais. 3h21, nosso bailão, nosso clube 102. 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Hora de mandar aquele alô pro ouvinte. Um beijo muito especial pra Marivete, lá de Curitiba. Falou que sempre curte aqui a programação. Beijo pra você, tá mandando um alô especial pra todos os amigos de Saudade do Iguaçu. Também estão sintonizados. Beijo pra você, Marivete. Alô, povo querido de Curitiba. Paola Klasman também tá pedindo Rainha Musical, Coisas do Coração. Ela que é lá de Concórdia, Santa Catarina. E também gosta de ouvir aqui o nosso bailão, o nosso Clube 102. O Nilson de Saudade do Iguaçu também marcando presença aqui no Clube 102, pedindo banda universitária. Ela vai voltar programada pra você também, tá bom, Nilson? Bora lá de bailão? Agora tem Rainha pra vocês.

0: 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O nosso clube volta já, não sai daí.
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2: Número de mortos em terremotos na Venezuela sobe para 4.333.
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2: O número de mortos nos dois terremotos que atingiram a Venezuela em 24 de junho subiu para 4.333, informou o presidente da Assembleia Nacional, Jorge Rodrigues, a repórteres no sábado, dia 11, ao anunciar que a distribuição de moradias aos afetados terá início na próxima semana. Enquanto isso, 315 das vítimas fatais ainda não foram identificadas, informou a autoridade. O número oficial de feridos permaneceu inalterado em 16.740. Enquanto 6.462 pessoas foram resgatadas e cerca de 17 mil ficaram desabrigadas. Rodrigues disse que a presidente interina Delcy Rodrigues destinará as primeiras 200 moradias aos afetados nesta semana, mas não forneceu mais detalhes. Ele também informou que 856 edifícios foram afetados, dos quais 190 desabaram completamente ou sofreram colapso estrutural. De acordo com as estimativas preliminares do governo, são necessárias 25 mil moradias. As autoridades já identificaram cerca de 40 terrenos, totalizando aproximadamente 584 mil metros quadrados para projetos habitacionais em Osma e Chuspa. Com informações, Evandro Artuzzi.
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5: 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E você, querido ouvinte, não participou ainda aqui da programação? Então vem pra cá, vem pro 469-8413-4946. Hora de ouvir os nossos ouvintes. Boa tarde.
6: Boa tarde, minha amiga Pamela. Tudo beleza? Aqui quem fala é Eder Preiler, motorista da Cooper Tradição. Tamo aí no Mola São Francisco, em Pato Branco. Piazada tá grudada aí. Pulsando em tudo, e vamos que vamos. Toca o modão caprichado pra nós aí, da Amado Batista, daquele de estampar a cerveja sozinho, pra nós que estamos aqui fazendo as manutenções, curtindo a programação e tudo que é de bom. Manda um abraço, piada, Mola São Francisco de Pato Branco. Valeu, muito obrigado, se me atender e até mais.
5: Com certeza, um grande abraço pra você, pra toda a gurizada Mola São Francisco, galera de Pato Branco, ao som aqui do nosso bailão. Obrigada pela audiência, pela sintonia. Alô pro Emílio também, pedindo sucesso, família que é de Coronel Vivida. Mesa 6, oferecendo pra todos os fãs aqui da programação. Adão de Bom Sucesso, Fígado de Aço com Rainha Musical, Rainha que também estará junto com o Sorriso Lindo e K3 no dia 2 de agosto da Beer Fest, mais uma festa incrível em toda a estrutura do Esplendor e Centro de Eventos para receber muito bem você. Então bora lá, meu povo, já sabe, anota aí na sua agenda, dia 2 de agosto,

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1: Sim, se tá na nossa, tá bom demais. E com o melhor do bailão, tá melhor ainda. Nessa segunda-feira, só a música do bailão mesmo pra dar aquela animada, pra dar aquele up, aquela energia pra você trabalhar, ouvindo aqui a nossa programação. Obrigada, viu, pelo carinho da sua audiência, pela sua companhia, você de longe, você de perto, que sintoniza aqui na nossa. Sejam sempre bem-vindos. Boa tarde pro Cláudio de Cantagalo, que é o pintor com Flávio Dalcin e Banda Ouro. Claro que vai rodar em nossa programação. Obrigada, viu, Cláudio? Pessoal querido de Cantagalo, também escolhem aqui a nossa FM para fazer companhia. Boa tarde para Maria, Maria de Oliveira, pedindo música Sinto Muito, Mas Não Sinto Nada. Banda Navisson, na audiência da colônia Wittmarson. Grande abraço para você, tá bom, Maria querida? Obrigada pela sintonia. Wagner, Wagner também já virou loucura com São Francisco, oferecer para todos os baileiros de plantão. Wagner, que é de Pato Branco para o mundo, não é mesmo? Tudo de bom, meu amigo? Obrigada pela sua sintonia. Quem não participou ainda, pode vir pro WhatsApp, vem para cá, vem mandar aquele alô, vem segundar aqui na 102,9. Alô, pintores, será que tem alguém ouvindo aí do outro lado do rádio? 4 e 2, tá na nossa, tá bom demais.

escorpião aqui no nosso bailão, no nosso Clube 102. Quero mandar um alô pro Beto. O Beto mandou foto que tá ouvindo aqui a programação, tá lá trabalhandinho. É bom trabalhar, né, Beto? Bom trabalho aí pra você, tá lá nas máquinas, pessoal trabalhando no campo e nos fazendo companhia. Abraço pro senhor presidente Beto, né? Beto ao som da 102, ao som do nosso bailão. Seguimos com mais sucesso pra você. 4h25.

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2: IBGE inicia a coleta da Pesquisa Nacional de Saúde 2026.
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2: O Instituto Brasileiro de Geografia e Estatística, o IBGE, iniciou na última semana a coleta da terceira edição da Pesquisa Nacional de Saúde, PNS 2026, realizada em parceria com o Ministério da Saúde. A pesquisa é realizada por amostragem. Até 30 de novembro, cerca de 1.800 entrevistadores vão visitar aproximadamente 140 mil domicílios distribuídos em todos os estados. O levantamento domiciliar vai coletar informações sobre as condições de saúde da população, hábitos de vida, acesso e utilização dos serviços de saúde, ocorrência de doenças crônicas e fatores associados à qualidade de vida. Os dados da pesquisa servem para acompanhar e avaliar políticas públicas, planejar as ações do Sistema Único de Saúde, o SUS, fortalecer a saúde privada e monitorar o cumprimento de metas nacionais e internacionais relacionadas ao tema. Com informações, Evandro Artuzzi.
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Nossa, FM 438, tá rolando a segunda Top Detona Preços do Supermercosul aqui de Shoppingzinho. 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Seguimos com o bailão pra você, alô querido ouvinte. Bora, vem pra nossa, porque tá na nossa, tá bom demais.

Maia, é só bailão aqui no nosso Clube 102, 4h42. Você que está sintonizado aqui na nossa FM, muito obrigada pela audiência, obrigada pela sintonia. Mandar um beijo especial pra Neuza do Bugre. A Neuza mandou mensagem que tá ouvindo aqui a programação. Falou só musicão, bela programação. Beijo pra você, Neuza. Obrigada pelo seu carinho. Um alô pro Bruno também, o som aqui da 102. Obrigada pela sua audiência. Quero mandar mais uma vez um grande abraço pro Beto. Beto Fenos, trabalhando e ouvindo aqui a programação. Grande abraço pra você, meu amigo Beto. Bora lá de bailão, 4h42.

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5: Tá na nossa, tá bom demais. 4h53 é nosso bailão, é nosso clube 102. Alô, Murilo Rossini, obrigada pela sua audiência. Pessoal da Reis Escavações, Terraplanagem, então na Peleia ouvindo a 102. Pediu data especial com corpo e alma. A todos, né, que participaram aqui do nosso bailão, do nosso Clube 102, eu agradeço o carinho da sua audiência, sua companhia. Já sabe, amanhã, 8 horas e 10, temos o nosso Bom Dia, Gente. Desejo uma semana linda pra você, pra toda a sua família. Um grande beijo, meu povo querido. Fiquem com Deus. Fui!

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6: Alô você, alô meu povo, como é que tá? Tudo certo? Chique no Billy, firmeza na moleza. Vamos que vamos então, gente. A partir de agora, vem comigo.
7: Everaldo Cândido.
6: Oscilando entre o ótimo e o maravilhoso. Estamos chegando no pé do eito. Hoje, segunda-feira, 13 de julho, 15 graus de temperatura. Nós vamos juntos até as 7 da noite. Alegria, carinho, amizade, positividade, música boa pra você no final de tarde desta segunda-feira, né? Vamos que vamos, turma. Vamos que vamos. Pra você de toda a região sudoeste do Estadão do Paraná, receba o abraço e o carinho de toda a equipe Nossa FM. Porque se tá na nossa, tá bom demais.

Aê, tchê, tchê, tchê, tchá, tchá, tchá. Vamos que vamos, nossa FM, nós é bem falado, pouco apanhado, batido e respeitado. 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

0: Maravilha, maravilha, maravilha. Vamos que vamos, né, turma? Play no zap, tem ouvinte chamando aqui, vamos conferindo.
1: Olá, meu amigo, boa tarde. Boa tarde, noite. Aqui
0: boa noite.
1: Da Galo, Paraná. Ailton, fotógrafo, beleza?
0: Beleza, meu amigo.
1: Não conversamos, né, meu amigo?
0: Não, Brasil faz horas, positivo.
1: Roda pra nós aqui do JM, Barquinho Azul. O é dos atuais, eu acho, positivo. De buia pra nós, bicho velho. Somos fãzaço aí, Brasil. Estamos escutando sempre a rádio, só que faz o que nós não liga, né? Tranquilo? Tamo junto e misturado, meu amigo. Sorzinho quente. Positivo.
0: Bom, pose.
1: Não tá com cara de julho, não. Tá com um tempinho meio estranho, esquentou o sol, né?
0: É.
1: Beleza, bicho velho.
0: Isso tamo aí, junto. Beleza. Falou, meu amigo fotógrafo, Ailton fotógrafo, lá dos Cantagalo, né? Confirmando a audiência aqui na programação. Obrigado pela sintonia. CVV, chegando o Artênio. Tudo certo por aí, Artênio? Abraço, obrigado pela sintonia aqui na programação, né? Ô, Vacaria lá de Guarapuava, buenas, parceiro, velho. Um abraço, obrigado, Vacaria, pela sintonia aqui na programação da nossa FM. Está sempre ligado, né? Tudo de bom e de belo.
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2: Feijão carioca, saca 60 quilos, R$300. Feijão preto, saca 60 quilos, 210. Milho, saca 60 quilos, 57. Soja, saca 60 quilos, 121. Boi em pé, arroba 350. Suína em pé, carne, 4,65. Vaca em pé, arroba 310. Cotação do mercado agrícola para hoje, segunda-feira, com dados fornecidos pelo Deral.
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2: 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Muito bem! Alô, alô! Meu amigo Cleiton, lá de Pato Branco. Tá no tapetão preto, daqui a pouquinho, né? Daqui a pouquinho eu caí no tapetão preto, diz ele aqui. Ô, Cleiton, um abraço pra você, amigo. Proteção divina, tudo de bom e de belo, né? O Cleiton em Pato Branco, confirmando a audiência na programação da nossa. 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
5: Convenção celebra 44 anos de atuação da Cassispar.
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5: A 22ª Convenção da Cassispar, Coordenadoria das Associações Comerciais do Sudoeste do Paraná, reuniu na última sexta-feira, 10 de julho, em Francisco Beltrão, presidentes e executivos de associações comerciais, empresários, empreendedores e autoridades. O evento apresentou cases de sucesso, debateu decisões em cenários de incerteza e celebrou os 44 anos da entidade. A programação foi realizada no Centro de Eventos Marabá e reuniu representantes de diferentes municípios do Sudoeste. Entre as lideranças presentes estavam o prefeito de Francisco Beltrão, Antônio Pedrão, e o presidente da Federação das Associações Comerciais e Empresariais do Estado do Paraná, Flávio Furlan. A programação contou com 3 cases de sucesso, conduzidas por representantes da MTA Indústria, do Grupo Piracanjuba e da Coasul. As apresentações compartilharam experiências, estratégias empresariais e práticas adotadas pelas organizações em seus processos de crescimento. Os conteúdos também abordaram medidas voltadas ao fortalecimento das empresas e à adaptação diante das mudanças de mercado. Na sequência, o palestrante Luiz Lobão apresentou reflexos e estratégias para a tomada de decisões em cenários de incerteza. A palestra abordou os desafios enfrentados pelas empresas diante das transformações do mercado. O conteúdo também apontou caminhos para uma gestão mais preparada, estratégica e sustentável. Com informações, Evandro Artuzzi.
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0: Alô, boa tarde. Alô, boa tarde. O Pedro, Marcon e Adri. Estamos no Tapetão Preto, sentido Mangueirinha. Valeu, obrigado pela carona, Pedro e Adri. Tamo junto. Play no zap, fala comigo.
1: Opa, opa, opa, gurizão, tudo certo? Tranquilo, certo. Aqui é o Júlio César, do Honório Serpa.
0: Fala comigo.
1: Manda um abraço pra mim, meu tio Alcides Belina, aqui no Sagrado Coração de Maria aí. E carga pra nós aí, Felipe Falcão, pirar o cu. E carga pra nós, obrigado aí.
0: Valeu, Júlio. Abraço o povo de Honório, ligados na nossa FM.
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0: Agora 5h48.
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2: 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O ano jubilar também é para você. É tempo de renovar a fé, buscar a sentido e fazer a diferença no mundo. Deus te chama a ser protagonista da esperança. Participe dos encontros, viva a missão e mostre que a juventude também trilha um caminho em busca da santidade e coerência de vida. Deixe Deus transformar sua vida. A porta está aberta e Jesus te espera. Franciscanos, compartilhando a paz e o bem.
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3: O anjo do Senhor anunciou a Maria,
4: e ela concebeu do Espírito Santo.
3: Ave Maria, cheia de graça, o Senhor é convosco. Bendita sois vós entre as mulheres, e bendito é o fruto do vosso ventre, Jesus.
4: Santa Maria, Mãe de Deus, rogai por nós, pecadores, agora e na hora de nossa morte. Amém.
3: Eis aqui a serva do Senhor.
4: Faça-se em mim segundo a vossa palavra.
3: Ave Maria, cheia de graça, o Senhor é convosco. Bendita sois vós entre as mulheres, e bendito é o fruto do vosso ventre, Jesus.
4: Santa Maria, Mãe de Deus, rogai por nós, pecadores, agora e na hora de nossa morte. Amém.
3: E o Verbo se fez carne
4: e habitou entre nós.
3: Ave Maria, cheia de graça, o Senhor é convosco. Bendita sois vós entre as mulheres, e bendito é o fruto do vosso ventre, Jesus.
4: Santa Maria, Mãe de Deus, rogai por nós, pecadores, agora e na hora de nossa morte. Amém.
3: Rogai por nós, Santa Mãe de Deus,
4: para que sejamos dignos das promessas de Cristo.
3: Oremos. Infundi, Senhor, nós os pedimos a vossa graça em nossas almas, para que, conhecendo pela mensagem do anjo a encarnação do vosso Filho, cheguemos por sua paixão e cruz à glória da ressurreição. Por Cristo nosso Senhor.
4: Amém.
3: Glória ao Pai, ao Filho e ao Espírito Santo.
4: Como era no princípio, agora e sempre. Amém.

Ao longo deste mês de julho, a Igreja nos convida a mergulhar no mistério do sangue que purifica. Em um mundo marcado por divisões, conflitos, feridas e ressentimentos, o sangue de Cristo se apresenta como remédio espiritual, capaz de restaurar o que parecia perdido. Ele é o sangue da reconciliação, derramado para unir o que estava separado, para curar o que estava ferido e renovar o que estava desgastado. A carta aos Hebreus nos recorda que o sangue dos antigos sacrifícios não podia purificar plenamente a consciência humana. Era necessário um sacrifício perfeito, oferecido por um sacerdote eterno. Cristo, ao entregar sua vida, inaugura um novo caminho. Não mais o sangue de animais, mas o seu próprio sangue, derramado uma vez por todas, capaz de transformar o coração humano. Esse sangue nos alcança de modo especial no sacramento da reconciliação. Quando nos aproximamos do confessionário, não buscamos apenas palavras de absolvição, buscamos o toque do sangue redentor que nos devolve a paz. Cada perdão recebido é fruto desse sangue, que clama não por vingança, mas por misericórdia. Ele nos purifica, nos levanta, nos devolve a dignidade de filhos. Contemplar o sangue de Cristo também nos desafia. Se fomos reconciliados por Ele, somos chamados a ser instrumentos de reconciliação. O sangue que nos purifica nos envia ao mundo para construir pontes, para curar relações, para promover a paz. Não podemos guardar para nós o dom recebido. Devemos transmiti-lo com gestos concretos de perdão, acolhida e compaixão. Que este mês nos ajude a reconhecer as nossas próprias feridas e a permitir que o sangue de Cristo as toque. Que Ele nos purifique de toda amargura, de todo orgulho, de toda dureza de coração. E que, reconciliados, sejamos sinais vivos da misericórdia que recebemos. Paz e bem.

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0: Reginaldo Cândido.
1: Opa, já estamos de volta aqui na nossa FM, 6:06, agora, né? 6:06. Nós vamos até às 7 da noite com muita alegria, com muita satisfação, fazendo companhia pra você que acompanha a nossa FM, né? 12 graus de temperatura. Nosso amigo Sandro tá confirmando a audiência, tá no trecho aí, né, Sandro? Valeu, amigo, obrigado pela carona, tamo junto, né? Grande Sandro aí, do Coaçu Supermercados, né? Tá sempre curtindo a nossa programação, maravilha. Vamos conferindo que tem ouvinte chamando, né? Ouvinte chamando na programação do Zap.
2: Boa tarde, aqui é o Alves. Tarde. Do Uber, tamo rodando e carregando a
1: Fala
2: nossa.
1: Fala comigo.
2: Manda um alô pra nós, um abraço.
1: Abraço.
2: Aí. Roda a inquilina de Violeiro.
1: Valeu, obrigado, saudades do Iguaçu aí, né? Pessoal do Uber trabalhando e ouvindo a nossa.
3: Olá, tudo bom? Aqui é o Jovem Fernando Oliveira, aqui do Porto Panor. Estamos ouvindo o seu programa aqui.
1: Fala comigo.
3: O Madomado Batista Folha Seca.
1: Folha Seca.
3: Muito obrigado.
1: Valeu, um abraço. Um abraço também pro pessoal Railson, né? Railson lá de Foz do Jordão, mandando pras mulheres da revisão Sul Denim. Paulo do Jordão, né? Um abraço.

0: Beijo, vai.
1: Tá aí, João Bosco e Vinícius e tradição. Nossa FM tá na nossa, tá bom demais. Vamos que vamos, né, turma? Vamos lá. 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A participação chegando na programação.
2: Boa tarde, Beraldo.
1: Tarde. Diego, fala comigo, Diego.
2: Manda pra nós, entra pela porta da frente, Fundo Embarrone, beleza?
1: Falou, meu amigo. Um abraço, Diego. Diego ligado na programação da nossa.
3: Tarde, meu amigo Veraldo.
1: Tarde, Marcelo.
3: Trabalho, já estou na audiência do Terra Brasil.
1: Aí sim, né?
3: Se for possível, roda música amanhã com Mato Grosso e Matias. Tá na nossa, tá bom demais. Bom fim de tarde, tudo que é de bom.
1: Tudo que é de bom e de belo pro meu amigo Marcelo hoje. Prozei um pouco com o Marcelo, fazia hora que a gente não se via aí, né, Marcelo? Um abraço pra você, tudo de bom aí, tá bom? O Padilha também tá chegando, confirmando a audiência na programação da nossa FM.
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1: Agora 6:19.
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2: A terça-feira segue com frio no Paraná, ainda em virtude da presença da massa de ar polar. Temperaturas ficam abaixo dos 10 graus em praticamente todos os setores. Possibilidade de geadas é maior no sudoeste e centro-sul. Contudo, há condição também para a formação de nevoeiros pontuais nas regiões de maior altitude, centro-sul, Campos Gerais e região metropolitana. Situação que impede a formação de geadas. Ao longo da tarde, o sol predomina no interior, enquanto na faixa leste a nebulosidade fica variável. A terça-feira em Chopinzinho terá mínima de 5, máxima 18 graus e não tem previsão de chuva. Essas informações estão no site do CIMEPAR.
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2: Nossa FM, agora 6:32.
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5: Marmeleiro inicia o desassoreamento do Rio Santa Rita.
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5: A Prefeitura de Marmeleiro, no sudoeste do estado, iniciou na semana passada a operação de limpeza e desassoreamento do Rio Santa Rita para reduzir os riscos de alagamentos. A primeira etapa abrange aproximadamente 1,5 km no trecho que atravessa o bairro Santa Rita, com retirada de sedimentos, vegetação e materiais acumulados. A ação é executada pelos departamentos de Meio Ambiente e Urbanismo. O trabalho busca ampliar a capacidade de escoamento do rio e diminuir os impactos das chuvas intensas nas áreas próximas ao curso de água. A operação exigiu a mobilização de máquinas, equipes e uma estrutura específica para permitir o acesso ao local. Um guindaste foi utilizado para posicionar uma escavadeira hidráulica no leito do Rio Santa Rita. A máquina será responsável pela retirada dos sedimentos, da vegetação e dos materiais acumulados que dificultam a passagem da água. A intervenção pretende melhorar o funcionamento da drenagem natural e evitar que o acúmulo de resíduos contribua para alagamentos. Nesta fase, as equipes trabalham em aproximadamente 1,5 km do rio. O trecho selecionado atravessa o bairro Santa Rita, apontado pelo município como uma região que exige atenção durante os períodos de chuva intensa. A limpeza está concentrada nos pontos em que o acúmulo de materiais compromete o escoamento. A administração municipal não informou no material divulgado o prazo previsto para a conclusão desta primeira etapa. Com informações, Evandro Artuzzi.
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6: E nós vamos finalizando aqui o Terra Brasil de hoje, segunda-feira. Fiquem todos com Deus, que é a melhor companhia e que graças a ele a vida continua. Já já na nossa, Evandro Artuzzi e o Companhia de Amigos. Um abraço, gente!

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Vamos que vamos, vem comigo, boa noite, 7h02 pelo horário de Brasília, tá chegando por aqui na nossa FM o Companhia de Amigos, com a apresentação de Evandro Artuzzi, hoje, segunda-feira, dia 13 de julho de 2026, é inverno brasileiro, eu de cá, você de lá, a partir de agora até as 21h, com música, informação, entretenimento e com a sua participação pelo WhatsApp da nossa 98413-4946. Vem comigo que eu tô junto com você. 7:03, começando nesse ritmo bem Galdério, né? Che, garotos. Etalo, toque de gaita. Vai começar bem a semana.

0: Marco Sabino, Reluz, fechando aqui o nosso primeiro bloco do Companhia de Amigos. Essa foi pra matar a saudade, né? Com o grande Marco Sabino. Antes teve do Duque Dalvan, Pé de Cedro, foi pra atender a participação, o pedido aí do Zé, né? O Zé que está lá em Santo Antônio do Sudoeste, o Zé Irineu, tá acompanhando a gente lá na fronteira, né, seu Zé Irineu? Um abraço pra ti, obrigado aí pela sua audiência. A abertura ficou por conta também da indicação minha aqui, da escolha do Evandro Artuzzi, Tchê Garotos, Tô Voltando Pra Ficar. Claro que sim, Tô Voltando Pra Ficar com você durante esta semana aqui no nosso Companhia de Amigos. Também um abraço aí pro Vandi. O Vandi, seus filhos, né? O Vandique, Vitor e Emily em Pato Branco acompanhando a gente. O Vandi tá lá tomando um chimarrão bem cevado, né, Vandi? Ao redor aí do fogão a lenha, nada melhor, né? Pra se aquecer nessa noite, uma noite de segunda-feira fria aqui na nossa região, temperatura aqui em Chopinzinho 8 graus. E aí, na sua cidade, quanto está a temperatura? Para amanhã, terça-feira, previsão de sol e temperaturas entre 5 e 17 graus, de acordo com o CIMEPAR. Já na quarta-feira, mínima de 7, máxima de 20, também com previsão de tempo bom aqui para a região sudoeste, centro-sul do estado do Paraná. Também quero mandar um abraço aqui pro pessoal que me acompanha em Honório Serpa. Abraço, amigos aí na fazenda do Nelson Konzen, em Honório Serpa, né? O Adair tá por lá pedindo para curtir o Baitaca Fundo da Grota. Abraço, Adair. Abraço aí todo o pessoal da fazenda do Nelson Konzen em Honório Serpa. Quem também tá me acompanhando aqui, ouvinte, participando, mandando seu recado em áudio. Boa noite.
1: Boa noite, Fernando, doutor. Tudo certo?
0: Opa.
1: Aqui é o Banana aqui de Coronel Vira aqui.
0: Fala, Banana.
1: Sobrevoando os índios aqui.
0: Uhum.
1: O destino vai ser Curitiba ali, positivo?
0: Positivo.
1: Peço uma música aí com a banda Calypso aí, qualquer uma da banda Calypso aí.
0: Uhum.
1: Pra toda a galerinha da Transcoaçu que tiver na escuta do teu programa aí.
0: Opa!
1: E agradeço se for atendido ali. Tudo que é de bom.
0: Valeu, tudo que é de bom aí, pessoal da Transcoaçu acompanhando a gente, também o Banana de Coronel Vivida, né? O pessoal tá no trecho, tá na rodagem dando aquela carona pra gente. Boa noite, tem mais recado do ouvinte.
2: Boa noite, meu amigo Ivan D'Artuzzi.
0: Opa!
2: Aqui é o Tiburcio Gandai, Rio Novo. Estamos aí com o nervoso contando uns caos e tomando um chimarrão.
0: Que tal o Tiburcio, velho, né? Mentindo por aí, Tiburcio?
2: De uma música você rodar pra nós aí.
0: Qual é?
2: O Rick Renner.
0: Hã?
2: Casa de Caboclo.
0: Casa de Caboclo.
2: O Nereumice, família, pro meu irmão João Nivaldo, o Carlinho, família.
0: Aham.
2: O Sassá.
0: Que tal?
2: O Gregório, que não é um vizinho aqui no Rio Novo.
0: Aham.
2: O Andrei Paluc.
0: Opa!
2: Pra
0: quem
2: todo
0: mais?
2: O pessoal que está na escuta.
0: Aham.
2: Foi atendido, muito obrigado.
0: Valeu! Aí um grito pra você, viu, meu amigo Tibúrcio, Tibúrcio e a galera aí do Rio Novo Candói, né? Meu compadre Nereu Miso, compadre emprestou o WhatsApp aí pro Tibúrcio mandar um recado. Tibúrcio não tem WhatsApp ainda, compadre Nereu, tem que providenciar um WhatsApp pro Tibúrcio, né? A Valquíria também tá acompanhando a gente, tá em saudade do Iguaçu. Abraço, Valquíria, obrigado pela companhia. Abração, boa noite aí pro Luciano Schmitz, bora bailar, né? O Luciano ouviu aí a música do Tchê Garoto, Estou Voltando Pra Ficar, se empolgou, né? Mas hoje é só segunda-feira, viu? Meu amigo Luciano, só segundona hoje. O Moacir tá acompanhando a gente aí em Foz do Jordão, abraço Moacir, pessoal de Foz do Jordão também, abração aí pra galera, o Cleiton, é isso, Cleiton?
3: Boa noite, meu amigo Evander.
0: Opa!
3: Cleiton.
0: Fala, Cleiton.
3: Tamo perto de Chapecó já.
0: Que tal?
3: Capricha uma pra nós com a banda Champ aí. Tamo na escuta aí.
0: Aí é bonito.
3: Positivo.
0: Positivo e operante.
3: Barão, aquele abraço. Fique com Deus. Topa a conversação. É nóis.
0: Valeu. Um abraço, Cleiton. Obrigadão aí pela audiência também. Não tem, né? O compadre falou que o Tiburcio não tem o WhatsApp. O Márcio aí do Rio Bonito do Iguaçu, popular Bochecha lá na comunidade do Charqueado, que ouviu uma boa dos anos 90. Pode ser um Hulk 7, olha só, Bochecha, vamos curtir daqui a pouquinho o Hulk 7 aqui pra gente matar a saudade, anos 80 e 90. E você, tá em casa aí, tá de boa, tá me acompanhando, tá no trabalho, tá no carro, tá afim de ouvir uma música, tá afim de matar a saudade, ouvir um sucesso atual, não tem problema, manda o seu recado, participa comigo também aqui na noite da nossa FM. 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
0: 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Tem mais recado por aqui, boa noite.
5: Boa noite, Evandro Artuza, Marcelo Júnior. Uma audiência do Companhia de Amigos, foi possível da música, meu endereço com César e Paulinho. Tá na nossa, tá bom demais, tudo que é de bom.
0: Opa, César e Paulinho, Marcelo Júnior, tá na audiência com a gente aí, abraço Marcelo, obrigado também pela companhia. 719, boa noite.
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0: Vamos lá, abrindo o bloco com a indicação do Bochecha de Rio Bonito do Iguaçu. Pediu pra curtir Rock 7, tá rolando por aqui, 7:24.

Anel de noivado, Lourenço e Lorival, na indicação da Margarida, rolou por aqui no Companhia de Amigos, agora 7:36. Também teve o Rick Renner, Casa de Caboclo, foi lá pro Tiburcio e pra galera toda que tá ligada com a gente aí no Rio Novo, em Candói. Um abraço também pro Buchecha, que curtiu aí o Hulk 7, Habla El Coração. Eita, Buchecha, né? Tá ligado com a gente aí na comunidade do Charqueado, aí no interiorzão de Rio Bonito do Iguaçu. Abraço pra minha filhada Valentina, tudo bem? Minha filhada, Deus te abençoe. Ela tá pedindo aqui o Zezé e Luciano, Irmão da Lua, Amigo das Estrelas, e tá pedindo aí pra curtir. Daqui a pouquinho a gente vai atender aqui a minha filhada, né, a Valentina. Daqui a pouquinho o padrinho toca a música pra ti, viu, Valê? Também quem tá ligada comigo por aqui, a Silvana, abraço Silvana. Silvana tá oferecendo aí pro esposo Rudinei, que está fazendo uma jantinha deliciosa pra ela. Olha só, a Silvana lá em Clevelândia. Alô, Sidney, tá com moral, hein? O Rudinei, né? Alô, Rudinei, tá com moral aí, tá preparando a janta pra esposa, pra Silvana, e ela tá pedindo a música do Chitã e Chororó, Palavras, aí pro casal ouvir juntinhos, juntinhos. O Paulo Calegari de Francisco Eltrão também tá nos acompanhando, tomando um mate depois do dia de trabalho. Abraço, Paulo Calegari em Francisco Eltrão, meu amigo. Tudo certo? Tudo bem por aí? Ele diz que sempre ouve o programa todas as noites. Abraço, Paulo, abraço pessoal de Francisco Beltrão, que me acompanha. Também o Emílio tá em Coronel Vivido, obrigado pela audiência. O Zecão, né? O Zecão aí na comunidade do Wagner, em Goioxim, também tá acompanhando a gente. Quero ouvir o cartão postal do Carlos Alexandre. Alô, Zecão, alô pessoal aí da comunidade do Wagner, Goioxim, que nos acompanha. A Adriane tá com a gente também. Adriane, eu tive a grata satisfação de conhecer a Adriane pessoalmente sábado ali em Pato Branco, ali no São Roque do Shopping, né? Durante o evento das mulheres, encontrei a Adriane. A Adriane é lá do sítio Cachoeirinha, lá de Clevelândia, né? Deixou o Adrielson em casa e veio pro evento das mulheres, aí Sonhos em Ação. Fez muito bem, viu, Adriane? Fez muito bem, né? Tem que participar. Quem participa, conquista. Quem participa adquire conhecimento, né? Um abraço aí pra Adriane, Adriele, a Maria Isabela, o Oliver José, o Adrielson e o Célio. O pessoal tá acompanhando a gente lá no sítio Cachoeirinha, lá no município de Cleveland. Abração, Deus abençoe todos vocês por aí. Prazer também, viu, Adriane? Prazeraço em conhecê-la, conhecer a sua família. E só faltou o Adrielson, né? Deixar o homem em casa, né? Deixar o homem em casa, ele achou que era só pras mulheres. Não era, Adrielson, não era, abençoado. Você podia participar também, né? Não veio pra Pato Branco, não veio prestigiar aí o evento, ficou em casa, né? Ficou trabalhando, né? Ficou trabalhando, Adrielson, coitado, né? Um abraço pro Adrielson, um abraço pessoal aí do sítio Cachoeirinha, em Clevelândia. Tudo de bom, tudo de melhor pra vocês. Eu quero fazer um convite agora aí pro dia 26 de julho, dia 26 de julho, aí domingo que vem, né? Tem um evento aí na comunidade de Santa Marta, Candói. Quero mandar um abraço aí pra família Bueno, pro Jussemar, pro Lindomar, né? Pro todo o pessoal lá que tá organizando, pessoal aí da comunidade de Santa Marta, Arraiá Julino, na Santa Marta, no dia 26 de julho, a partir das 15h. Tá todo mundo convidado, às 18h vai ter a queima da fogueira. Bora lá dançar ao som do Aldo, ao som aí do Renato, vai ter muita música, o Arraiá da comunidade aí de Santa Marta, Candói. Comes e bebes típicos da época, né? Música, animação aí com o Aldo dos teclados e o Renato Gaiteiro, e também vai começar agora na próxima sexta-feira, dia 17, a novena, né? A novena de Santa Marta, todas as noites, uma comunidade participando junto lá com a Santa Marta. Quem quiser participar, quem quiser também fazer essa novena, começa agora no dia 17, né? Dia 17 começa a novena, até o próximo dia 25 encerra a novena, e aí no domingo a grande festança, o Festerei Julino da comunidade de Santa Marta, Candói. Tá todo mundo convidado a participar e a prestigiar. 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
6: Começando mais um bloco ao som do Zezé de Camargo, atendendo a minha filhada Valentina. Alô, Vale, um abraço, obrigado pela companhia. Nossa.

0: Titãs Chororó com a participação do Bidiz Palavras, fechando este bloco do Companhia, quando faltam apenas um minuto para as 8 horas da noite. Essa do Bidiz aí, a Silvana ofereceu pro esposo Rudinei, que tá fazendo a janta, tá preparando a janta do casal lá em Clevelândia, né? Silvana e o Rudinei nos acompanhando em Clevelândia. Também aí teve, antes disso, teve por aqui a banda Os Normais, Nasci Só Pra Te Amar, foi aí para atender a participação do pessoal lá do sítio Cachoeirinha, lá em Clevelândia. Também teve o Zezé de Camargo e Luciano, o Zezé de Camargo, né, cantando solo aí, Irmão da Lua, Amigo das Estrelas, na indicação também dos nossos ouvintes, né, ouvintes que estão participando, ouvintes que estão ligados aqui na nossa programação. 8 da noite agora, vamos seguindo por aqui, tem participação, tem recado chegando do ouvinte, o Elton tá ligado com a gente, um abraço Elton, ele tá mandando também aí um abração pro seu pai, o Romair, que tá de aniversário hoje. Parabéns, Romair, felicidades, tudo de bom, tudo de melhor, tá recebendo homenagens aí de toda a família, é do Elton, o Wildes, o Celi, o Eliton e o Nelson, pedindo Casa de Caboclo. Toquei já, meu amigo, já toquei a Casa de Caboclo, vamos achar uma outra para ele? Vamos providenciar uma outra aqui pro seu Romair, que tá de aniversário hoje, né? A Casa de Caboclo a gente ouviu agora há pouco aqui no nosso Companhia de Amigos, mas vamos achar uma outra aqui para homenagear o seu Romair, que está completando idade nova hoje. Felicidades, tudo de bom, seu Romair. Tá sendo homenageado aí pelos filhos, pela família, pelos amigos, né? Todo mundo prestando essa homenagem pro seu Romair de aniversário hoje. Também quero mandar um abraço aí pro Vanderlei Oliveira, o Barbudinho, pessoal da MacForte e da Martinazzo Peças aí em Candói. Barbudinho que ouviu José Augusto, tá apaixonado, né? José Augusto, sábado, vai rolar já já aqui na programação. Também o Nereu tá curtindo a gente aí no Porto Barreiro, abraço Nereu, abraço povo do Porto Barreiro, brigadaço pela audiência e pela companhia. 8:01 agora.
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0: Bora lá com mais música, 8:06, Rick Renner, na indicação da Letícia. Abraço, Letícia, boa noite, obrigado pela companhia.

0: José Augusto, que prazer pra Zezé de Camargo e Luciano cantar essa canção com você, meu amigo.
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0: José Augusto com Zezé de Camargo e Luciano, sábado para atender o Vanderlei Oliveira, o Barbudinho, pessoal da McForte, da Martinazzo em Canduai, que estão ligados aqui no Companhia de Amigos. Antes teve Carlos Alexandre, cartão postal, essa aqui foi a indicação do Zecão aí da comunidade do Wagner, do Goioxim também, tá curtindo a gente, e o Rick Renner abriu esse bloco, eu amo essa mulher, foi a indicação da Letícia, abraço Letícia, tudo de bom aí pra você, obrigado pela companhia. O José Carlos, o Nito também tá nos acompanhando, boa noite pro Diego no Virmonde, quero ouvir uma do Lourenço Lorival, bora providenciar. O Vanderlei Vaz de Campos tá na linha Vitória Chopinzinho, pedindo pra curtir o fio de cabelo do Chitão em Chororó. Em Itapejara do Oeste, o Evanildo tá nos acompanhando. Abraço, Evanildo, ele quer ouvir uma de banda. Vamos providenciar uma de banda também para atender o Evanildo, pessoal aí em Itapejara do Oeste, que está nos acompanhando nesta noite maravilhosa aí de segunda-feira. Obrigado, né? Obrigado a todos que estão curtindo a nossa programação, que estão ligados aí, né? Na 102,9 em toda a região do sudoeste, no centro-sul do Paraná. Você que nos ouve aí também, né, pelos aplicativos, pela Alexa, muito, muito, muito obrigado pela companhia. 8:19.
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0: Vamos que vamos por aqui, 8h25. Boa noite pro Marcelo Júnior, pediu César e Paulinho. Essa vai também lá pro seu Romair, que tá de aniversário hoje. Parabéns, seu Romair.

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0: Mas que tal o fundo da grota, né, tchê? Baitaca aqui no Companhia de Amigos. Essa foi para atender os nossos ouvintes aí. O pessoal pediu, né? Pediram o fundo da grota com Baitaca e sintam-se atendidos por aqui. Deixa eu ver quem pediu, que eu não tô lembrando. Foi o Adair, né? O Adair aí, o pessoal da fazenda do Nelson Konzen aí em Honório Serpa, que pediu fundo da grota, né? Um abraço aí, o Daico, né? O Daico aí da fazenda Konzen no município de Honório Serpa pediu e ouviu o fundo da grota. Antes teve a banda Champion, Mais na Cara que Barba, foi para atender, né? Quem pediu aí música de banda, né? O pessoal aí que está ligado com a gente, o Cleiton, grande Cleiton, Cleiton que tá na rodagem. Também aí, quem mais que participou, que pediu a música de banda aqui de Itapejara do Oeste, né? O Evanildo aí de Itapejara do Oeste também pediu música de banda e já rolou por aqui. Um abraço, Ivanildo, tudo de bom aí, tudo de melhor para você, muito obrigado pela sua companhia, muito obrigado pela sua audiência. Também teve aqui o César e Paulinho, meu endereço pro Marcelo Júnior, que está acompanhando a gente também. Foi lá pro seu Rumair, que está de aniversário hoje. Parabéns, seu Rumair. Felicidades aí, tudo de bom, tudo de melhor, é o que a gente deseja para você. Um abraço, né? Um abraço aí pro Itamar Frantes. É, Itamar, deu por hoje então? Um abraço para ti, meu amigo. Obrigado pela audiência. Dona Laura Fontana e família também nos acompanhando, muito obrigado, tudo de bom, tudo de melhor. O Elson de Honório Serpa tá mandando um abraço especial aí para sua filha, a Bianca, né? A Bianca tá ouvindo junto com o papai, né? O Elson aí em Honório Serpa, eu juro, Leandro e Leonardo, né? Ele quer ouvir Eu Juro do Leandro e Leonardo para curtir junto com a filha, a Bianca, a Bibi aí de Honório Serpa. Abração pessoal de Honório Serpa na audiência. Quem tá com a gente também é o Marciano Aito, meu Deus do céu, vereador Marciano, né? O homem tá num regimão de segunda-feira, né? Tá com a pratada de Monjaro, né, Marciano? Uma pratada de mondongo com arroz, né? Mondongo, para quem não sabe, vamos falar o português, bucho, né? Bucho, dobradinha, né? Para quem não tem conhecimento, né? O homem tá lá numa lida difícil, viu? Certeza que tem um copão de vinho por perto, né? E deve tá do tipo, viu? Deve tá do tipo esse mondonguinho aí, essa buchada, né? Que o Marciano Aito tá se lambuzando, vereador Marciano tá lambuzando os bigodes, né? Apesar que o homem não tem bigode, tá lambuzando os beiços, né? Ê, Marciano, né? Numa segunda-feira à noite, o homem tá desse tipo já, imagino como é que vai tá na sexta, no sábado, é. Que lute, né? Que lute com os Monjaro, meu amigo Marciano, ó. Barbaridade, né? Mas tá certo, né? Tem que aproveitar mesmo. É, a Ivaneia Fontana também tá curtindo a gente. Abraço, Ivaneia. Tudo de bom, menina? Tá ligada com a gente aí no Cantagalo City. Abraço pra Ivaneia Fontana, pessoal de Cantagalo, confirmando a audiência. Quem mais tá comigo aí? O César Dias. O César Dias tá pedindo música do Traia Véia, Coração de Criança. Vamos ver se dá tempo da gente atender todas as participações. Agora faltando 21 minutos para as 9 da noite, bora pro break.
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0: 8h43, abraço pro Elson, tá curtindo a gente, Honório Serpa, junto com a filha, a Bianca, e ambos vão ouvir Leandro e Leonardo.

Fio de cabelo da indicação do Vanderlei Vaz de Campos está na linha Vitória aqui em Shoppingzinho curtindo a nossa 10 para as 9. Agora também teve Leandro e Leonardo. Eu juro pro Elson e pra sua filha Bianca nos acompanhando aí em Honório Serpa. Também quem tá acompanhando a gente, a Kate, né? A Kate Alves tá acompanhando, pedindo Anjo Sem Asas do Sorriso Lindo. Tá oferecendo pro marido que está indo pra reserva ouvindo a nossa FM, né? Um abraço aí pro marido da Kate que tá ligadão com a gente. Anjo Sem Asas do Sorriso Lindo. Vamos ver se vai dar tempo da gente atender aqui a Kate, atender o pessoal que está participando por aqui. 10 para as 9 agora.

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3: 8h53, a Kate pro marido, Grupo Sorriso Lindo.

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Grupo Sorriso Lindo, Anjos Sem Asas, agora faltando 4 minutos para as 9 da noite. Abraço, gente, abraço, meu povo querido. Tô indo nessa, mas eu volto amanhã, 7 da noite, com mais um Companhia de Amigos. Um abraço pro Moacir, ligadão com a gente em Foz do Jordão. Abraço, Emílio, em Coronel Vivida. Obrigado pela audiência também, o Nereu, lá em Porto Barreiro. Pessoas que eu não vou conseguir atender. O César Dias também, ligadão. Vou ficar devendo hoje, viu, Cezão? Hoje vou ficar devendo a sua música. Tô indo nessa, fechando com Lourenço Lorival, na indicação do Diego do Virmonde. Se ainda existe amor, tchau. Bom restinho de segunda e uma ótima terça que vem por aí. Tamo junto amanhã aqui na nossa FM.

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1: Em Brasília, 19 horas.
0: Está no ar a Voz do Brasil. As notícias do governo federal que movimentaram o país no dia de hoje.
2: Olá, boa noite.
1: Boa noite para você que nos acompanha em todo o país.
2: Segunda-feira, 13 de julho de 2026.
1: Vamos ao destaque do dia na Voz do Brasil.
2: Aumento da mistura obrigatória de biodiesel começa a ser avaliado pelo Instituto Mauá de Tecnologia.
1: E é apresentada a primeira turbina a gás movida a etanol para a geração de energia elétrica. Luana Karen.
3: A unidade é capaz de gerar 1 megawatt de potência. Energia suficiente para abastecer aproximadamente 3.600 residências.
2: Novas regras para a publicidade de bets.
1: Empresas deverão incluir avisos de advertência sobre riscos em jogos de apostas. Graziele Bezerra.
4: A exemplo do que já acontece em propagandas de cigarros, bebidas alcoólicas ou remédios, as campanhas estão obrigadas a alertar sobre os riscos associados a esta prática.
2: Brasil celebra 26 anos do ECA, um marco histórico na transformação e proteção da infância.
1: Sobre o assunto, nós conversamos com Fábio Meirelles, do Ministério dos Direitos Humanos e da Cidadania.
5: Ele fortalece não só o papel da família, da sociedade, do Estado, mas dessa visão de promoção dos direitos de crianças e adolescentes.
2: Hoje na apresentação, eu, Mariana Jungmann e Luciano Seixas.
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2: A publicidade das casas de apostas online, as chamadas bets, deverá ocorrer. Nessa publicidade deverão ocorrer advertências sobre os riscos para os apostadores.
1: As empresas também não poderão usar especialistas e influenciadores em suas publicidades de forma a convencer uma pessoa a apostar.
2: As novas regras começam a vigorar a partir do dia 17 de julho.
4: Pessoas famosas em ambientes festivos fazendo promessas de dinheiro fácil. Técnicas largamente usadas por empresas de apostas para atrair novos jogadores, mas que agora estão proibidas. As chamadas bets, que atuam no ramo de apostas online, estão obrigadas a alertar sobre os riscos associados a esta prática. A exemplo do que já acontece em propagandas de cigarros, bebidas alcoólicas ou remédios, as campanhas deverão exibir advertências, como explica o ministro da Fazenda, Dario Durigan.
6: Primeiro, apostar faz você perder dinheiro. A segunda, apostar pode causar